0: e moradia.
1: Com a assinatura dos novos contratos nesta quinta-feira, mais de 100 mil famílias em 31 municípios serão beneficiadas com a posse definitiva do imóvel onde vivem. A iniciativa faz parte do programa Periferia Viva e prevê investimentos de 138 milhões de reais do novo PAC para que as prefeituras transfiram as titularidades dos imóveis. De acordo com o ministro das Cidades, Vladimir Lima, é o primeiro passo para dar dignidade a esses brasileiros.
2: Além da gente levar regularização fundiária, a gente leva urbanização de assentamentos precários, a gente leva água, drenagem, esgoto, melhoria habitacional, de forma a impactar positivamente vidas.
1: Os novos contratos somam-se a outros 14 em execução. O programa Periferia Viva é uma das ferramentas de democratização e destinação social do patrimônio da União e funciona em parceria com o programa Imóvel da Gente. A ideia é direcionar imóveis sem uso ou ociosos para políticas públicas, como afirmou o presidente Lula.
3: Não é preciso a gente ficar esperando que o movimento ocupe uma terra para a gente distribuir essa terra. A minha ideia era fazer uma prateleira de terras disponíveis, de terras ociosas, para que a gente não precisasse ter invasão, que a gente invadisse o movimento e entregasse para eles.
1: Desde 2023, o Imóvel da Gente destinou mais de 1.900 áreas e imóveis federais para atender necessidades da população, superando em quase 20% a meta estabelecida até o fim de 2026. A estimativa, segundo a ministra Esther Dueck, da Gestão e da Inovação em Serviços Públicos, é que as ações de moradia, titulação fundiária e instalação de equipamentos públicos beneficiem cerca de 400 mil famílias.
4: O patrimônio da União deixou de ser um conjunto de imóveis para se tornar mais uma vez um instrumento de justiça social, de desenvolvimento territorial e de fortalecimento de políticas públicas. A gente já está chegando hoje, com as entregas de hoje, a quase 1.900 imóveis, com a possibilidade de beneficiar 400 mil famílias.
1: Ao todo, as áreas destinadas somam mais de 18.500 quilômetros quadrados, cerca de 3 vezes o tamanho do Distrito Federal. Reportagem Gabriela Noronha.
5: O desmatamento na Amazônia legal teve redução de 61,4% em maio deste ano em relação ao mesmo mês de 2025.
0: É a maior queda percentual já registrada na região.
5: O mês também registrou queda de 12% no desmatamento no Cerrado.
0: Durante a apresentação dos dados hoje, o presidente Lula destacou que eles serão usados para reverter as sobretaxas impostas pelos Estados Unidos ao Brasil.
6: Os dados são do Sistema de Detecção de Desmatamentos em Tempo Real, DETER, feito pelo Instituto Nacional de Pesquisas Espaciais, o INPE, e mostram que foi registrada uma queda expressiva no desmatamento na Amazônia e no Cerrado brasileiro. Na Amazônia, em maio deste ano, a redução foi de 61% na comparação com o mesmo mês do ano passado. Em relação a maio de 2024, a queda foi de 26%. O ministro do Meio Ambiente, João Paulo Capobianco, destacou essa redução significativa.
7: Monitoramos isso dia a dia, o IBAMA indo a campo, fazendo os embargos remotos, o ICMBio indo a campo, impedindo o desmatamento em unidades de conservação federais e também agindo em terras indígenas e assentamentos, conseguimos esse feito fundamental.
6: Também foi registrada queda dos números de desmatamento no Cerrado em maio. A redução foi de 12% em relação ao mesmo mês do ano passado. Já na comparação com 2024, a queda foi de 25%. A ministra da Ciência, Tecnologia e Inovação, Luciana Santos, apontou que os dados são históricos e demonstram um compromisso do país com a ciência.
8: Essa divulgação dos dados é importante. Unidade de pesquisa do nosso ministério, que é o Instituto Nacional de Pesquisas Espaciais, é reconhecida internacionalmente, faz valer aqui a sua diretriz, que é exatamente colocar a ciência a serviço dos grandes desafios nacionais, como o combate ao desmatamento e a proteção dos nossos biomas.
6: O presidente Lula, que acompanhou a divulgação dos dados, voltou a afirmar que o combate ao desmatamento é uma prioridade do governo brasileiro e que os avanços precisam ser reconhecidos pelos Estados Unidos, que alegam questões ambientais entre as justificativas para impor maiores tarifas comerciais.
9: Isso é importante porque nós vamos
3: vamos ter que pegar esses dados, mandar para o cidadão do comércio dos Estados Unidos, que coloca a questão do desmatamento como justificativa para punir o Brasil com uma taxação maior, e vamos comparar o que acontece no Brasil com o que acontece nos Estados Unidos. Eles não sabem o trabalho que nós fazemos para fazer com que o desmatamento chegue a desmatamento zero até 2030.
6: Para o Ministério do Meio Ambiente e Mudança do Clima, a queda no desmatamento é resultado de um trabalho amplo que passa pela intensificação de ações de fiscalização, aumento de investimentos no setor ambiental e pelo trabalho do governo federal na fiscalização das normas de acesso ao crédito rural. Reportagem, Márcia Fernandes.
5: O Enem, Exame Nacional do Ensino Médio, é a última etapa do ensino básico no Brasil.
0: É ele que abre a porta de entrada para o ensino superior e seleciona os estudantes para as vagas nas universidades públicas e privadas e nos institutos federais.
5: No caso dos estudantes do PED MEI, a participação no Enem garante também uma bolsa adicional de R$200.
0: As inscrições acabam amanhã e hoje nós conversamos com Manuel Palacios, presidente do INEP, o instituto responsável pela execução do exame. Boa noite, presidente, bem-vindo.
9: Boa noite, é um prazer estar aqui com vocês. Boa noite para todos que nos acompanham.
0: Presidente, as inscrições foram prorrogadas até amanhã. Até que horas os estudantes podem fazer a inscrição e há previsão de nova prorrogação no prazo?
9: Não, não, essa já foi a prorrogação possível. Às 23h59, ou seja, até a meia-noite de amanhã, todos podem fazer as suas inscrições na plataforma do INEP, enem.inep.gov.br/participante.
5: Agora, esse ano a gente teve a inscrição pré-preenchida para os estudantes de escolas públicas, né, presidente? E eu tenho aqui uma pergunta da Raquel Santos, de Alagoas. Ela tem uma dúvida exatamente sobre isso. Vamos ouvir.
10: Meu nome é Raquel Ueta dos Santos, sou aluna da Escola Pública Maria Lier de Albuquerque Tavares, na cidade de Junqueiro, no estado de Alagoas. E minha inscrição para o Enem já está pré-preenchida. Mesmo assim, eu devo fazer a inscrição? E como eu faço isso?
9: Olha, esse ano nós tivemos a inscrição automática de todos aqueles que estão concluindo o terceiro ano do ensino médio na rede pública em todos os estados brasileiros. Essa inscrição automática, ela significa que estão todos devidamente registrados para fazer o Enem lá em novembro. Mas é preciso entrar na plataforma do INEP, entrar na página do participante para, primeiro, dizer qual é a língua estrangeira que vai fazer prova no final do ano, escolher entre inglês e espanhol. Também dizer se tem necessidade de algum tipo de atendimento especializado. É também na página do participante, na hora do preenchimento dos formulários, que essa solicitação é feita. E há um questionário do candidato, do participante, que deve ser respondido. Nos casos daqueles estudantes que querem fazer prova em outro município que não aquele em que estudam, também podem solicitar nesse momento a sua transferência para um outro município. Enfim, mesmo já inscrito automaticamente, é fundamental entrar na página do participante para realizar essas ações. Escolher a língua, dizer se precisa de algum atendimento especializado, em especial. Isso é para todo mundo, e responder o questionário de estudante.
5: Sem isso, não está inscrito, né?
9: Sem isso, a inscrição fica ainda pendente de seleção da língua e não estará concluída, efetivamente não estará concluída.
0: O mesmo vale para os estudantes do PED MEIA, né? Eles precisam concluir a inscrição, né?
9: O PED MEIA está na mesma situação. Eles estão todos inscritos automaticamente, mas precisam entrar na plataforma para realizar essas ações.
5: Agora, presidente, e o pagamento da inscrição para esses estudantes de escolas públicas, do PED MEIA, principalmente, eles ficam automaticamente isentos? Não, né? O prazo para pedir isenção de pagamento já foi concluído, também foi prorrogado. Como é que fica nesses casos?
9: Todos os concluintes de rede pública estão isentos. E como a inscrição foi feita automaticamente, eles não vão precisar pagar a taxa, mesmo que não tenham pedido a isenção no tempo certo. A decisão de fazer a inscrição automaticamente isentou os concluintes. Os estados brasileiros informam quais são os estudantes que estão concluindo o ensino médio, e com base nesses dados nós fizemos a inscrição automática e isentamos a todos eles, especialmente os que estão inscritos no PED ME também estão isentos.
0: E aí o pagamento para quem precisa fazer vai até que dia?
9: Até dia 17 de junho, aqueles que precisam pagar, ou porque não foram isentos, ou porque não estão previstos mesmo nas categorias de isenção, eles precisam até dia 17 pagar o boleto. O sistema emite o boleto, vai no banco e paga a taxa de inscrição de R$85.
5: Bom, então vamos lá. Precisa, mesmo quem já está com inscrição pré-preenchida, precisa entrar na página do participante, concluir a sua inscrição, fazer essas seleções que o senhor mencionou. Essas pessoas que são de escolas públicas e PED-MEI estão isentas, e quem não está isento precisa pagar a taxa de inscrição até a semana que vem.
9: Perfeitamente, é exatamente isso que precisa fazer para assegurar a sua participação no Enem dia 8 e dia 15 de novembro, como está previsto.
5: Então, antes de concluir, presidente, a gente tem também uma pergunta, mas agora não é temática inscrição, já é temática prova. Vamos ouvir.
11: Olá, meu nome é Manu Azevedo, tenho 17 anos e eu estudo em escola pública, mais precisamente no Instituto Federal Goiano, Campus Cristalino, em Cristalina, Goiás. E minha dúvida é sobre a redação do Enem. Quais são os erros mais comuns que fazem os estudantes perderem pontos e o que podemos fazer para evitá-los durante a prova?
9: Olha, eu recomendo muito que você entre lá no site do INEP, na página do participante, para consultar o manual da redação. Todo ano, o INEP publica um manual com orientações para aquele que vai participar do exame, para justamente informar como é que é avaliada a redação, para que tenha uma noção clara do que é esperado. Mas eu posso dizer para você que uma das principais preocupações que tem crescido nos últimos tempos é a de que a redação não seja feita com base em argumentos pré-elaborados que servem para qualquer situação, porque eles acabam fazendo com que o argumento desenvolvido pelo estudante, pelo participante no Enem, fique frágil, fique sem relação com o tema proposto. Então, aquelas frases feitas, aquilo que muitas vezes o estudante mais desavisado prepara para colocar na prova, não funciona. Então, pense no tema e escreva de forma bem vinculada ao assunto que está sendo solicitado na prova.
0: Muito bem, nós conversamos com Manuel Palacios, presidente do INEP, o Instituto Nacional de Estudos e Pesquisas Educacionais, Anísio Teixeira. Muito obrigado por sua entrevista à Voz do Brasil.
9: Eu que agradeço, estou sempre à disposição.
5: Todos os anos, mais de 80 mil pessoas desaparecem no Brasil e 40% delas não retornam para casa.
0: Por isso, o governo do Brasil está fortalecendo a Política Nacional de Busca de Pessoas Desaparecidas.
5: 3 novas ações foram elaboradas para aumentar a resposta aos casos de desaparecimentos.
12: Num piscar de olhos, em qualquer lugar, alguém simplesmente pode desaparecer, deixando para trás um grande vazio. O país registrou 84.760 casos de desaparecimento de pessoas em 2025, um aumento de 4% em relação a 2024. Ivanise Esperidião perdeu a filha aos 13 anos e há 3 décadas a dor ainda persiste.
13: São 30 anos de busca por respostas, de busca por melhorias no sistema de identificação e localização de pessoas desaparecidas.
12: E o que antes era uma jornada solitária ganhou força com a Política Nacional de Busca de Pessoas Desaparecidas. O governo federal, sociedade civil e organismos internacionais discutem a melhoria da integração, da atuação em rede, de cooperação entre as instituições para a busca dos desaparecidos. 3 publicações vão contribuir para o fortalecimento de ações conjuntas entre as instituições. ações. Os materiais são para orientar, capacitar e servir de referência para a localização de pessoas desaparecidas em todo o país, como explica o diretor do Sistema Único de Segurança Pública, João Nogueira Júnior.
14: A cartilha, atuação da Polícia Militar e Guarda Municipal da busca de pessoas desaparecidas, o guia de orientações às autoridades centrais estaduais e o diagnóstico da gestão de pessoas falecidas com identidade desconhecida. Nosso objetivo é fortalecer a capacidade institucional dos entes federativos e estimular a atuação articulada entre todos os atores envolvidos.
12: Dados da Secretaria Nacional de Segurança Pública apontam que no Brasil, 60% dos desaparecidos são encontrados. Reportagem Cleide Lopes.
0: Violência contra a mulher pode se esconder atrás de uma tela de computador ou celular.
5: Ofensas virtuais, ataques de ódio, perseguição e exposição da nudez são casos vividos por muitas mulheres no ambiente digital.
0: O governo federal editou medidas voltadas às plataformas para que elas tenham mais agilidade e rigidez nesses casos.
15: Uma em cada 10 brasileiras com 16 anos ou mais sofreu violência digital no último ano, segundo dados levantados pelo Data Senado, Instituto de Pesquisa do Senado Federal. São quase 9 milhões de vítimas de crimes como perseguição, o chamado stalking, ataques de ódio online e exposição não consentida de imagens íntimas. Em muitos casos, o agressor é parceiro, ex-parceiro ou alguém do convívio da vítima. Rose Leonel faz parte dessas estatísticas. Ela teve fotos íntimas divulgadas na internet, sofreu linchamento moral e chegou a perder o emprego. Hoje é uma ativista.
16: Eu falei, assim que eu puder, que sair a condenação do meu ex, eu vou criar uma ONG para ajudar essas mulheres. E foi o que eu fiz. Nós criamos a ONG Marias da Internet e de lá para cá nós temos trabalhado atendendo vítimas em todo o Brasil e fora do Brasil também.
15: No mês passado, foi assinado um decreto com normas para as plataformas digitais. Segundo o texto, as empresas devem atuar rapidamente nesses casos, principalmente de exposição não consentida de imagens íntimas, com prazo de até 2 horas para a retirada do material. E também terão que reforçar o combate aos ataques de ódio. Outra mudança é que as plataformas precisam ter um canal específico e de fácil acesso para denúncias e informar os usuários sobre o Ligue 180, Central de Atendimento à Mulher. Janara Kalini, chefe da Assessoria Especial de Comunicação do Ministério das Mulheres, fala sobre a importância de atuar junto às plataformas.
17: Fazer com que as plataformas sejam mais rápidas e proativas em retirar esse conteúdo, em banir perfis ofensivos, isso é muito mais eficiente para manter um ambiente de paz para as mulheres.
15: No caso das plataformas que vendem anúncios na internet, elas terão que guardar informações sobre quem pagou por aquela publicidade. O objetivo é identificar os responsáveis caso aquele conteúdo cause prejuízos ou seja usado para cometer crimes. A fiscalização das plataformas digitais vai ficar a cargo da Agência Nacional de Proteção de Dados. Reportagem Luciana Colares de Holanda.
5: Amanhã, os cidadãos de Belém, no Pará, terão uma ótima oportunidade de renegociar dívidas pelo programa Desenrola.
0: É que a cidade vai receber o governo do Brasil na rua, iniciativa que leva serviços do governo federal para as capitais em parceria com o governo do estado e prefeitura.
5: Com isso, quem quiser vai poder ter ajuda para fazer a renegociação pelo Desenrola.
18: O governo do Brasil na rua chega ao Parque da Cidade em Belém, no Pará, nesta sexta-feira, 12 de junho. A capital é a 22ª cidade do país a receber o programa do governo federal, com o apoio do governo do estado e da prefeitura municipal. O projeto aproxima serviços públicos essenciais da população. Entre os mais procurados está o novo Desenrola Brasil, para renegociação de dívidas. A coordenadora de participação social e diversidade do Ministério da Fazenda, Ana Sobral, explica que a medida é importante, principalmente para ajudar as famílias que precisam de orientação para acessar o programa.
19: Muitas pessoas ainda têm dúvidas sobre como acessar o programa, verificar as condições de renegociação ou entender quanto realmente podem pagar para quitar suas dívidas. Nós orientamos sobre como acessar o Desenrola pelos aplicativos dos bancos, fazemos simulação utilizando a calculadora do programa e ajudamos as pessoas a compreenderem melhor as opções disponíveis para negociação.
18: Estandes da Caixa Econômica Federal e do Banco do Brasil estarão no local para auxiliar a população na adesão ao programa. Segundo Ana Sobral, isso é importante para que as pessoas tomem conhecimento do valor da dívida e consigam as melhores condições possíveis.
19: E quando a dívida é com o Banco do Brasil ou com a Caixa, nós fazemos um encaminhamento para os estandes desses bancos, onde a negociação pode ser realizada na hora. Uma dúvida muito comum é quando a pessoa não sabe exatamente o valor atualizado da dívida. Nesses casos, nós utilizamos a calculadora do Desenrola para fazer uma estimativa do valor que poderá ser pago após a negociação.
18: A programação será no portão 9 do Parque da Cidade, das 9 horas da manhã às 5 horas da tarde desta sexta-feira. O acesso é pela Avenida Senador Lemos. Além do Desenrola Brasil, outros serviços serão ofertados, como perícias do INSS sem agendamento prévio, pé de meia e reforma Casa Brasil. Reportagem Joxan Natividade.
0: Mais 300 pessoas aprovadas no último Concurso Público Nacional Unificado, CPNU2, foram nomeadas.
5: A portaria do Ministério da Gestão e da Inovação em Serviços Públicos prevê a nomeação dos analistas técnicos executivos e a formação de cadastro de reserva do Ministério.
20: Foi autorizada a nomeação de 300 aprovados na segunda edição do Concurso Público Nacional Unificado, o CPNU2, e também a formação de cadastro de reserva do quadro de pessoal do Ministério da Gestão e da Inovação. As 300 vagas, todas de nível superior, são para o cargo de analista técnico executivo, que permite a atuação dos servidores em diferentes áreas e órgãos da administração pública federal. As nomeações individuais e os procedimentos relativos à posse serão publicados posteriormente pelos canais oficiais do Ministério da Gestão e da Inovação em Serviços Públicos. Informações sobre documentação, prazos e entrada em exercício podem ser acessadas no portal do servidor e na página oficial do Concurso Público Nacional Unificado, que é gov.br/gestão/concurso-nacional. Daniele Popov para a Voz do Brasil.
0: A agricultura brasileira deve registrar mais uma safra recorde.
5: A Companhia Nacional de Abastecimento prevê que serão colhidas 358.600.000 toneladas de grãos, aumento de 1,8% em relação ao ciclo anterior.
0: O levantamento indica crescimento nas culturas de soja, milho e café na safra 2025-2026.
5: Já o Instituto Brasileiro de Geografia e Estatística trabalha com uma estimativa de 358.400.000 toneladas, em crescimento de 1,2%.
0: O IBGE mede a safra de janeiro a dezembro e a Conab adota ano safra, que geralmente vai de setembro de um ano a agosto do ano seguinte.
5: E essas foram as notícias do governo do Brasil.
0: Uma realização da Secretaria de Comunicação Social da Presidência da República.
5: Com produção da empresa Brasil de Comunicação.
0: Fique agora com as notícias do Poder Judiciário e do Congresso Nacional. Boa noite.
5: Boa noite para você e até amanhã.
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2: STF julga recursos sobre responsabilidade de redes sociais.
4: STJ mantém indenização à família que pagou por tratamento após descumprimento de ordem judicial pelo Estado.
2: Senado Federal inspeciona códigos-fonte dos sistemas eleitorais.
4: Boa noite, eu sou Marcela Luiza.
2: E eu sou Walter Lima.
4: O plenário do Supremo Tribunal Federal votou na sessão plenária desta quinta-feira pelo aprimoramento da decisão que definiu parâmetros para a responsabilização das plataformas digitais por conteúdos publicados por terceiros.
2: Os ministros analisaram recursos contra a decisão que alterou a aplicação do artigo 19 do Marco Civil da Internet. A questão envolve a tese fixada pelo STF, que alterou o regime de responsabilização das empresas provedoras de aplicações de internet.
4: Pela regra anterior, as plataformas só respondiam civilmente por danos gerados por terceiros se descumprissem ordem judicial específica de retirada. Pelos novos critérios, as plataformas podem ser responsabilizadas se não atuarem imediatamente para retirar publicações que envolvam crimes graves como terrorismo, racismo, homofobia, tentativa de golpe de Estado, instigação ao suicídio ou mutilação, além de crimes contra mulheres e crianças.
2: Na sessão de hoje, o relator de parte dos recursos apresentados ao Supremo Ministro Dias Toffoli propôs que esse entendimento tenha efeitos apenas para o futuro, a partir da publicação da ata do julgamento em 27 de junho de 2025. Com isso, a nova interpretação não alcançaria fatos antigos que ainda não haviam sido levados ao judiciário.
4: Quando o poder público não cumpre ordem judicial para garantir tratamento de saúde, a obrigação de custear o atendimento pode ser convertida em indenização.
2: O entendimento é do STJ. Fátima Uchoa.
22: Uma mulher entrou na justiça para garantir a internação compulsória do filho com vários problemas de saúde. Segundo ela, não havia vaga adequada para o tratamento no estado onde a família morava, então pagou a internação na capital paulista. Como o estado não cumpriu a ordem judicial para custeá-la, a mulher pediu que a obrigação fosse convertida em indenização pelos gastos. O ente público foi condenado a pagar pouco mais de 20 mil reais e a segunda turma do STJ manteve a determinação. Para a relatora ministra Maria Tereza de Assis Moura, não houve decisão fora do pedido da ação e, como a ordem judicial não foi cumprida, a indenização foi uma adaptação à realidade do caso, o que é permitido por lei.
4: Semana da Conciliação Trabalhista 2026 atendeu mais de 500 mil de pessoas.
2: Os valores movimentados superam os 2 bilhões de reais. Marla Lacerda.
23: Os números são recordes. Na 10ª edição do mutirão, que aconteceu de 25 a 29 de maio, foram realizadas mais de 97 mil audiências de conciliação em todo o país. Foram fechados mais de 30 mil acordos. No TST, mais de 100 mil reais foram arrecadados em processos encerrados. A ideia da campanha é incentivar os acordos e reduzir o volume de ações e o tempo de espera dos trabalhadores para resolver pendências na justiça. Um ganho que vai além de resultados financeiros. O fim de uma disputa é um alívio tanto para a empresa quanto para o trabalhador.
4: Senado Federal inspeciona códigos-fonte dos sistemas eleitorais.
2: Os códigos foram abertos para inspeção em outubro do ano passado. Fábio Ruas.
24: O representante do Senado foi recebido pela equipe da Secretaria de Tecnologia da Informação do TSE. Ele viu uma urna desmontada e analisou a programação dos códigos-fonte. O Senado é a segunda instituição a fazer a inspeção. A primeira foi o Partido União Brasil, que foi ao TSE em maio. Os códigos-fonte são um conjunto de instruções que orientam o funcionamento da urna e dos sistemas eleitorais. A inspeção pode ser feita até setembro, quando será realizada a cerimônia de assinatura digital e lacração dos sistemas eleitorais. A Confederação Nacional do Comércio tem inspeção agendada para a próxima segunda-feira, dia 15 de junho.
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4: Uma boa noite.
2: E até amanhã.
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1: Eu sou Paula Groba.
2: E eu sou Ricardo Nakaoka.
1: E estes são os destaques de hoje do Jornal do Senado, que começa agora.
2: Renegociação de dívidas rurais. Linha de crédito vai atender produtores com perdas de safra entre 2019 e 2025.
1: Brasileira que inventou caneta detectora de câncer defende tecnologia no SUS.
2: Ensino domiciliar recebe apoio em debate no Senado.
1: Boa noite.
2: Boa noite.
1: Em uma tentativa de dar fôlego a produtores rurais afetados por crises climáticas e oscilações do mercado internacional, o Senado aprovou um projeto que cria mecanismos para a renegociação de dívidas no campo. A proposta autoriza o uso de recursos do Fundo do Pré-Sal e de outras fontes para financiar novas linhas de crédito destinadas a agricultores que acumularam prejuízos nos últimos anos.
2: O texto, aprovado com alterações, segue agora para nova análise da Câmara dos Deputados. Repórter Alexandre Campos.
3: Pelo texto, poderão ser beneficiários da linha de crédito especial os produtores rurais, associações e consórcios que no período entre 2019 e 2025 tenham registrado em duas ou mais safras perdas de no mínimo 30% da renda bruta agropecuária comprovadas por laudo técnico. Ex-ministra da Agricultura, a senadora Tereza Cristina, do PP de Mato Grosso do Sul, afirmou que a renegociação é essencial para o setor agrícola, que enfrenta um cenário de dificuldade motivado por diversos fatores.
4: Nós temos as commodities em baixa, nós temos os juros em alta, nós plantamos uma safra com o dólar a 6 e estamos colhendo com o dólar a 5. Isso é mortal para os preços dos agricultores, fora o problema que o Rio Grande do Sul teve climático e outros estados brasileiros.
3: O texto ainda permite a concessão de desconto para liquidação até o final de 2027 de dívidas de mini, pequenos e médios produtores rurais referentes a operações de crédito contratadas até 31 de dezembro de 2018 e a renegociação de dívidas de produtores de municípios nas áreas de atuação da SUDENE e da SUDAM.
1: E a regularização de áreas rurais embargadas por questões ambientais poderá se tornar mais ágil no país.
2: A Comissão de Agricultura aprovou por unanimidade um projeto que altera o Código Florestal e permite a celebração de acordos entre produtores rurais e órgãos de fiscalização para facilitar a recuperação e a regularização dessas propriedades. Repórter Marcela Cunha.
5: O projeto do senador Sérgio Petecão, do PSD do Acre, prevê que o produtor poderá buscar a regularização da área rural junto ao órgão ambiental. Esse processo será feito por meio de um termo de compromisso, com obrigações para interromper a irregularidade, reparar o dano e regularizar a área. E não vale para atividades como garimpo ilegal, grilagem e infrações em terras indígenas ou unidades de conservação. O relator, senador Zequinha Marinho, do Podemos do Pará, defende que o embargo, criado para interromper danos ambientais, não vire uma punição sem prazo definido.
6: Lá no meu estado, o estado do Pará, o que tem de gente que já cumpriu tudo, mas continua embargado, alguma coisa assustadora. A gente precisa regularizar isso para que a economia rural não venha quebrar, como está acontecendo em função desses embargos.
5: Entre as mudanças feitas pelo relator está um cronograma para análise de embargos que já estão em vigor, priorizando os mais antigos. Durante a discussão, senadores defenderam que o embargo fique limitado à área onde ocorreu a infração, sem comprometer toda a propriedade ou outras áreas vinculadas ao produtor.
1: A possibilidade de pais assumirem integralmente a educação dos filhos dentro de casa voltou ao centro do debate no Senado.
2: Defensores do chamado ensino domiciliar ou homeschooling afirmam que a modalidade amplia a liberdade das famílias e pode oferecer uma formação mais personalizada para crianças e adolescentes. Os detalhes com Márcio Maturana.
7: O presidente da Associação Nacional de Educação Domiciliar, Carlos Vinícius Reis, defendeu o chamado homeschooling com argumentos religiosos.
8: Quando Deus estabeleceu de maneira ainda mais clara que os pais deveriam educar os seus filhos, transmitir para eles a sua fé, a seus valores, a sua moral, a sua concepção, e isso nenhum estado, nenhum regime, nenhuma constituição poderia atentar contra.
7: O senador Eduardo Girão, do Novo do Ceará, foi o requerente da audiência e presidiu a reunião. Ele revelou que já foi feito um pedido de urgência para o projeto ser votado no plenário do Senado e disse que no Brasil o ensino domiciliar vem sendo prejudicado pela justiça.
9: Nós temos a presença de pais aqui que foram ameaçados, né? Inclusive com determinação de um juiz, com todo respeito a quem pensa diferente, para mim um militante.
7: A família citada por Girão participou da reunião e a experiência da condenação dos pais foi relatada pela filha Alícia Denardi, de 11 anos.
10: Meus pais foram condenados a 50 dias de detenção em regime semiaberto e esse é o único modo da gente conseguir continuar junto sem eles terem de dormir durante 50 dias com bandidos.
7: A presidente da Comissão de Direitos Humanos, Damaris Alves, do Republicanos do Distrito Federal, disse que o ensino domiciliar é uma tendência mundial.
11: O Brasil quer sentar no mundo inteiro com as nações ricas. As nações ricas têm o ensino domiciliar. Por que a gente ainda, com relação a esse tema, quer ficar na idade das trevas, na idade primitiva?
7: A Comissão de Educação, onde o projeto está sendo analisado, já fez 3 audiências públicas sobre homeschooling. A maior parte dos debatedores considerou a medida equivocada por fazer uma contraposição entre família e escola, quando as duas são necessárias. O ensino domiciliar foi associado à falta de socialização, ao risco de violência no ambiente doméstico, à desvalorização dos professores e à desconsideração das crianças com deficiência.
1: E uma tecnologia brasileira capaz de identificar células cancerígenas em tempo real durante cirurgias foi destaque em audiência pública na Comissão de Assuntos Sociais.
2: A chamada caneta que detecta o câncer, desenvolvida por uma cientista brasileira, foi apresentada como uma inovação com potencial e parlamentares defenderam a incorporação da tecnologia ao Sistema Único de Saúde. Repórter Marcela Diniz.
12: A Maspec Pen é uma caneta que identifica em mais ou menos 10 segundos células cancerígenas. Testada em cerca de 450 cirurgias para a retirada de 12 tipos de tumores, a tecnologia permitiu uma operação precisa, sem retirada de mais tecido do que o necessário, o que reduziu o tempo de recuperação dos pacientes, a necessidade de novas operações e também de quimio e radioterapias complementares. A invenção é da cientista brasileira Lívia Schiavinato Eberlin, formada pela Unicamp e que atua hoje na Baylor College of Medicine, em Houston, no estado americano do Texas. No Brasil, o Hospital Albert Einstein é o primeiro fora dos Estados Unidos a conduzir testes clínicos em pacientes com cânceres de pulmão e tireoide. Em audiência no Senado, Lívia Eberlin defendeu a incorporação da tecnologia ao Sistema Único de Saúde.
13: Todos os dias a gente recebe uma mensagem perguntando: Lívia, quando que estará disponível no SUS? E essa é a realidade que a gente precisa mudar, né? O acesso à tecnologia de ponta tem que ser para todos.
12: A senadora doutora Eudócia, do PSDB de Alagoas, que presidiu o debate, defendeu rapidez nas análises da Anvisa e da Comissão Nacional de Incorporação de Tecnologias no SUS, a Conitec, para que a caneta detectora de câncer possa ser oferecida nos tratamentos oncológicos da rede pública de saúde.
1: Enquanto o mundo volta as atenções para o futebol com a abertura da Copa do Mundo masculina nesta quinta-feira, o Brasil segue avançando nos preparativos para receber a Copa do Mundo feminina de 2027.
2: O Senado aprovou um projeto que estabelece regras para a isenção do ISS sobre serviços ligados à organização e à realização da competição. A medida busca garantir o cumprimento dos compromissos assumidos pelo país junto à FIFA para sediar o torneio. Repórter Pedro Pincer.
14: A medida não cria automaticamente o benefício, mas estabelece uma base legal para que os municípios decidam, por meio de legislação própria, se vão ou não adotar a desoneração. A adoção de incentivos fiscais costuma fazer parte desse tipo de acordo internacional, com o objetivo de garantir a estrutura necessária para a realização da competição. Para o relator, senador Romário, do PL do Rio de Janeiro, a realização da Copa no Brasil transcende a questão econômica.
15: Agora na Copa Feminina, sem projetos e obras faraônicas, estamos falando do mais importante, da essência do esporte, o legado social que ela deixará. Estamos falando de jovens e crianças que certamente irão se inspirar com as atletas e com a festa nos estádios.
14: O evento será disputado em Brasília, Belo Horizonte, Rio de Janeiro, São Paulo, Recife, Salvador, Fortaleza e Porto Alegre. O texto segue agora para a sanção presidencial.
2: Música. edição de Paula Groba e trabalhos técnicos de João Lira, o Jornal do Senado fica por aqui. Acompanhe agora as notícias da Câmara dos Deputados. Boa noite.
1: Boa noite e até amanhã.

0: apresenta nova versão à proposta que criminaliza a misoginia.
1: Projeto prevê redução de desigualdades regionais no tratamento do câncer.
0: Câmara pode votar adesão do Brasil a medidas contra a violência no trabalho.
1: Boa noite. A Câmara pode votar a adesão do Brasil à Convenção Internacional que prevê punições e reparações para assédio e violência no trabalho. O repórter Antônio Vital tem os detalhes da proposta.
2: Ganhou o regime de urgência e pode ser votado pelo plenário da Câmara a proposta que aprova a adesão do Brasil à Convenção da Organização Internacional do Trabalho, a OIT, com medidas contra violência e assédio no trabalho. O regime de urgência permite que o texto seja votado diretamente no plenário sem passar pela análise das comissões permanentes da Casa, mas a votação provocou discussão com críticas da oposição. A Convenção 190 da OIT é o primeiro tratado internacional a reconhecer o direito de todas as pessoas a um mundo de trabalho livre de violência e assédio. Os países que ratificarem o texto ficam obrigados a adotar medidas, como proibir violência e assédio contra trabalhadores e garantir reparação às vítimas e sanções aos autores. A convenção considera violência e assédio baseados no gênero como práticas inaceitáveis e inclui o assédio sexual como violência praticada contra as pessoas em razão do seu sexo e gênero. Outro trecho estabelece que as medidas previstas na convenção se aplicam

0: coisas que todos são favoráveis, mas quando você vai ver nas definições, você coloca aqui a violência e o assédio, a definição. Um conjunto de comportamentos e práticas inaceitáveis ou ameaças de tais comportamentos que sejam suscetíveis de causar dano econômico. O que que é uma ameaça de um comportamento inaceitável capaz de causar um dano econômico?
1: A convenção entrou em vigor em 2021 e até 2023 já tinha sido ratificada por 27 países, entre os quais a Inglaterra, Espanha, Itália, Uruguai, Peru e Argentina. Na Câmara, parecer pela aprovação do texto apresentado pela deputada Fernanda Melchiona, do PSOL do Rio Grande do Sul, não chegou a ser votado pela Comissão de Relações Exteriores. Ela citou estudos que indicam que uma em cada três mulheres afirma ter sofrido algum tipo de assédio sexual no ambiente de trabalho. Ao defender o regime de urgência para a proposta, a deputada Jaque Rocha, do PT do Espírito Santo, disse que a convenção amplia o combate à violência.
2: Essa ratificação, ela cria uma base internacional para fortalecer e ampliar os instrumentos de combate à violência e principalmente fortalecendo leis, como nós aprovamos aqui, que cria o programa Emprega Mais Mulheres, para dar mais suporte às medidas administrativas e de proteção no serviço público e privado.
1: Ainda não há data para votação no plenário da Câmara da proposta que aprova a adesão do Brasil à Convenção da OIT sobre combate à violência e assédio no trabalho. Da Rádio Câmara de Brasília, Antônio Vital.
3: Trabalho. Alexandre Lindemeyer, do PT do Rio Grande do Sul, celebra a aprovação na Câmara de proposta que acaba com a escala 6x1. O parlamentar afirma que a redução da jornada para 40 horas semanais representa um avanço para a qualidade de vida dos trabalhadores.
4: Alexandre Lindemeyer critica projeto apresentado no Senado que permite regime flexível de trabalho com pagamento baseado nas horas cumpridas. Ele avalia que a medida ameaça direitos trabalhistas ao reduzir a previsibilidade de jornada, salário e descanso.
3: Enfermeira Rejane, do PCdoB do Rio de Janeiro, critica o que classifica como terceirização da saúde pública por meio das organizações sociais. Ela avalia que o modelo das chamadas OSs impõe metas e cobranças que precarizam o trabalho de profissionais responsáveis pelo cuidado dos pacientes.
4: Enfermeira Rejane defende a criação de uma CPI na Assembleia Legislativa do Rio de Janeiro para investigar a atuação das organizações sociais. Ela afirma que essas entidades adotam contratos marcados por pejotização, com relatos de salários atrasados e perda de direitos trabalhistas.
5: Desenvolvimento regional.
3: Um pedido de vista adiou a votação de uma proposta que aumenta os repasses federais para municípios e cria fundos para as regiões Sul e Sudeste. A repórter Noelle Nobre tem mais detalhes da votação.
6: Um pedido de vista coletivo adiou para o próximo dia 17 de junho a votação da proposta de emenda à Constituição que aumenta em 1 ponto percentual os repasses da União para o Fundo de Participação dos Municípios, o FPM. A proposta, em análise em comissão especial da Câmara, também cria fundos constitucionais de financiamento para as regiões Sul e Sudeste. O adiamento foi solicitado pelo deputado Reginaldo Lopes, do PT de Minas Gerais, um dos autores da PEC original, para que os parlamentares tenham mais tempo de dialogar sobre o texto elaborado pelo relator, deputado Arnaldo Jardim, do Cidadania de São Paulo. Lopes explicou.
7: E a ideia é que pudesse, então, construir uma transição para a aprovação desta emenda constitucional. Se for possível, eu preferia então que a gente pudesse, sei lá, suspender ou deixar para a gente apreciar na semana que vem.
6: O parecer de Arnaldo Jardim prevê que a União entregue a estados e municípios 53% da arrecadação do imposto de renda, do IPI e do novo imposto seletivo. Atualmente, esse índice é de 50%. Com a mudança, o FPM passará a receber uma parcela adicional de 1% em março de cada ano, somando-se aos repasses já existentes de julho, setembro e dezembro. O relator argumentou que o reforço no FPM é vital para prefeituras que lidam com custos operacionais crescentes. Além disso, o texto institui fundos para o Sul e Sudeste, destinando 1% da arrecadação federal para cada região financiar o setor produtivo local por meio de bancos regionais. O objetivo, segundo Arnaldo Jardim, é dar tratamento igualitário às regiões do país.
8: A região Nordeste já tem um fundo de desenvolvimento, a região centro

0: Nordeste também o tem, a região Norte tem um fundo de desenvolvimento e exatamente as duas outras regiões. As regiões Sul-Sudeste não tem.
1: O texto atual incorpora sugestões de outras propostas que tratam do assunto e estão sendo analisadas na Câmara. Da Rádio Câmara de Brasília, Noelle Nobre.
2: Economia.
3: Beto Preto, do PSD do Paraná, apresentou o projeto de lei que prevê a extinção do Conselho Administrativo de Recursos Fiscais, o CARF. Ele argumenta que o modelo atual contribui para a demora no julgamento de processos envolvendo grandes débitos tributários.
4: O deputado apoia um novo sistema de contestação fiscal no qual os contribuintes tenham acesso mais célere à análise judicial de seus casos. Para Beto Preto, a ideia é modernizar os procedimentos e tornar a relação entre cidadãos e administração tributária mais simples e eficiente.
2: Agricultura.
3: Rafael Simões, do União de Minas Gerais, cobra do governo federal medidas contra a concorrência desleal no comércio de leite importado da Argentina e do Uruguai. O legislador afirma que produtores brasileiros estão decepcionados com a falta de ação por parte do executivo.
4: Rafael Simões destaca a força da pecuária leiteira do Brasil para a economia nacional. Ele também defende a aprovação de propostas que criam uma linha especial de renegociação de dívidas de produtores rurais afetados por eventos climáticos com o uso de recursos do Fundo Social do Pré-Sal.
2: Transportes.
3: Eduardo Bismarck, do PV do Ceará, pede ao DENIT medidas para aumentar a segurança na BR-304, no trecho que corta o município de Aracati. Entre as reivindicações estão a retirada de lombadas das pontes sobre o rio Jaguaribe e a adoção de alternativas que reduzam os acidentes.
4: O parlamentar também defende a implantação de uma rotatória e o reforço da sinalização no acesso às praias de Canoa Quebrada, Marjolândia e Quixaba. Segundo ele, as intervenções são necessárias para melhorar a mobilidade e acompanhar o crescimento do turismo na região.
2: Segurança Pública.
3: A relatora da proposta que criminaliza a misoginia apresentou ajustes ao texto principal que está em debate na Câmara. A expectativa é que o projeto seja votado ainda este mês no plenário, como informa o repórter José Carlos Oliveira.
5: A coordenadora do Grupo de Trabalho de Criminalização da Misoginia, deputada Tabata Amaral, do PSB de São Paulo, anunciou ajustes no projeto de lei sobre o tema, já aprovado no Senado e com possível votação no plenário da Câmara dos Deputados ainda neste mês, com relatoria da própria deputada. O texto original equipara a misoginia ao crime de racismo, o que a torna inafiançável e imprescritível. Tabata alterou principalmente a definição de misoginia.
6: A fim de preservar a uniformidade conceitual da legislação penal e processual penal sobre o tema, propomos a substituição dos termos ódio e aversão previstos no projeto para caracterização da misoginia pelas expressões menosprezo ou discriminação em razão da condição de mulher.
5: Tabata Amaral afirmou que a aprovação da proposta será avanço civilizatório essencial. A misoginia é descrita como fenômeno estrutural profundamente enraizado em relações de poder historicamente marcadas pela desigualdade de gênero. A deputada também identificou crescente disseminação de comunidades e redes de conteúdo na internet associadas à chamada machosfera, que difundem narrativas de hostilidade ao feminino e promovem processos de radicalização, sobretudo entre jovens. Entre outros pontos, o novo texto de Tabata Amaral prevê suspensão temporária de conta ou perfil de internet que veiculem conteúdo ilícito.
6: A gente precisa aprovar esse texto ainda nesse mês, porque enquanto a gente não atualiza a legislação, a gente vai ter criminosos que não só se sentem à vontade, mas estão sendo autorizados todos os dias a dizerem que mulheres podem e devem ser assassinadas, podem e devem ser humilhadas, podem e devem ser estupradas. É isso o que a gente quer combater.
5: Segundo a deputada, as audiências do grupo de trabalho da Câmara mostraram que o feminicídio é muitas vezes uma morte anunciada denunciada, precedida por violência verbal e simbólica. Tabata Amaral manteve a previsão de pena de 2 a 5 anos de reclusão e multa para crimes praticados em razão de misoginia, mas incluiu, entre os agravantes, o crime contra criança, adolescente e pessoa idosa ou com deficiência. O texto ainda poderá passar por novos ajustes até 16 de junho, quando será votado no GT e depois levado ao Colégio de Líderes e ao plenário, possivelmente na mesma semana, de acordo com a deputada.
6: E aí, fiquem muito à vontade nos próximos dias para me procurar, para que a gente possa ir ajustando e que traga de fato um consenso de todos os membros do nosso grupo de trabalho.
5: Tabata Amaral também definiu propostas prioritárias complementares ao projeto de lei principal. Duas já estão formalizadas e tratam do enfrentamento à violência digital contra as mulheres. A outra proposta é um anteprojeto sobre investigação e atendimento das vítimas de ato de misoginia com medidas de prevenção à violência doméstica e familiar contra a mulher. A deputada Talíria Petroni, do PSOL do Rio de Janeiro, manifestou otimismo quanto à rápida aprovação dos textos no Congresso.
7: Tem muitas diferenças que constituem as deputadas da bancada feminina, mas tem também muitas coisas que nos unem e, lamentavelmente, a violência é uma delas. 367 meninas menores de 18 anos foram vítimas de feminicídio nos últimos 5 anos. Uma vida inteira interrompida pelo feminicídio. Isso é chocante num país que, infelizmente, todo ano mata quase 1.500 mulheres por serem mulheres.
5: O grupo de trabalho ainda apresentou uma indicação ao Ministério das Mulheres para a regulamentação de medidas de prevenção e enfrentamento à violência digital contra a mulher, além de ações preventivas em articulação com os órgãos federais. Da Rádio Câmara de Brasília, José Carlos Oliveira.
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4: Rogério Correia, do PT de Minas Gerais, exige apuração sobre documentos divulgados por reportagem a respeito de pagamentos do Banco Master ao filme Dark Horse, ligado à trajetória do ex-presidente Jair Bolsonaro. Ele afirma que o material indica repasses em dólar entre 2025 e 2026.
3: Rogério Correia questiona a origem dos recursos envolvidos. O deputado pede investigação sobre uma possível conexão entre as transferências feitas ao projeto cinematográfico e verbas da Previdência dos Servidores do Estado do Rio de Janeiro.
4: Coronel Crisóstomo, do PL de Rondônia, elogia a postura dos políticos da direita diante dos desafios enfrentados pelo Brasil. Ele afirma que os parlamentares de oposição têm contribuído para o fortalecimento da segurança pública, do agronegócio e de valores ligados à família.
3: Coronel Crisóstomo acrescenta que o país também precisa de mudanças na condução da economia para evitar mais pressão sobre a população. O deputado critica a política econômica do governo federal, citando o editorial da imprensa que alerta sobre o aumento de gastos públicos.
4: Ricardo Maia, do MDB, faz um balanço de sua agenda no interior da Bahia, destacando encontros com lideranças políticas e comunidades locais. Ele afirma que sua presença nos municípios fortalece o diálogo com a população e permite acompanhar de perto as demandas regionais.
3: Ricardo Maia também ressalta a participação em inaugurações e visitas a obras em andamento. Ele defende que a atuação no interior é fundamental para contribuir com ações voltadas ao desenvolvimento local e à melhoria da qualidade de vida da população.
2: Saúde.
4: A Comissão de Finanças e Tributação da Câmara aprovou proposta para ampliar o combate ao câncer e a assistência aos pacientes, reduzindo as desigualdades regionais de acesso ao tratamento. A repórter Sofia Peçanha tem os detalhes.
8: A Comissão de Finanças e Tributação da Câmara dos Deputados aprovou a criação de um programa nacional para combate ao câncer. Originalmente, o projeto estabelecia o Fundo Nacional de Combate ao Câncer e de Assistência a Portadores. Mas, por recomendação do relator do texto, deputado Merlong Solano, do PT do Piauí, a comissão optou por substituir o fundo pelo Programa Nacional de Combate ao Câncer e de Assistência a Portadores. Entre as prioridades previstas estão a prevenção e o diagnóstico precoce da doença, a ampliação do acesso aos serviços de oncologia, a qualificação de profissionais de saúde e apoio à pesquisa científica. Se a proposta for transformada em lei, o Ministério da Saúde deverá regulamentar o programa e definir as ações necessárias para sua implementação. Segundo Merlong Solano, ações de prevenção e diagnóstico precoce são fundamentais para aumentar as chances de sucesso no tratamento.
9: A gente sabe que o câncer é uma das enfermidades que mais agrava a vida das pessoas, mas felizmente ele cada vez mais tem cura, desde que haja cuidados preventivos e tratamento rápido, até mesmo precoce, se for possível, melhor. O que implica na montagem de toda uma rede de informação e de diagnóstico precoce.
8: O texto também determina que o programa prioriza a redução das desigualdades regionais no acesso aos serviços oncológicos. O relator afirma que a intenção é reduzir a necessidade dos pacientes se deslocarem longas distâncias para realizar exames, consultas ou tratamentos especializados.
9: Também no projeto, a gente estabeleceu a necessidade do Ministério dar especial atenção à descentralização dessa rede, no sentido de diminuir a desigualdade regional que existe em relação ao acesso ao tratamento do câncer.
8: A criação de um Programa Nacional de Combate ao Câncer será analisada agora pela Comissão de Constituição e Justiça, antes de seguir ao Senado. Da Rádio Câmara de Brasília, Sofia Peçanha.
2: Direitos Humanos.
3: Robinson Faria, do PP do Rio Grande do Norte, quer impedir a aplicação de punições baseadas na lei do silêncio em situações relacionadas a comportamentos de pessoas com transtorno do espectro autista. A ideia é evitar constrangimentos contra famílias atípicas.
4: Robinson Faria afirma que a proposta surgiu após o relato de uma mãe de crianças autistas que teria sido ameaçada e intimidada em seu condomínio. Para o deputado, é papel do legislativo garantir mais respeito às necessidades das pessoas neurodivergentes e de seus familiares.
3: Termina agora o jornal Câmara dos Deputados, produzido pela Rádio Câmara, com trabalhos técnicos de Wellington Teles e a apresentação de Val Monteiro e Luciana Vieira. Uma boa noite para você.
4: A Voz do Brasil está de volta amanhã. Boa noite.
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4: Quem está se preparando para vestibulares e para o Exame Nacional do Ensino Médio sabe que não basta estudar apenas na reta final. Entre as estratégias que podem fazer diferença no desempenho dos candidatos está a leitura. Além de ampliar o repertório cultural, ela ajuda na interpretação de textos e fortalece a capacidade de argumentação exigida nas provas e redações. É o que destaca Ana Lúcia Matiello de Carvalho. Ela é professora de literatura e produção textual.
5: Eu penso que as leituras, elas são possibilidades. Então, muitos alunos enxergam como um peso, as leituras obrigatórias no caso, né? Mas eu vejo como uma oportunidade, como uma possibilidade de ampliar a visão de mundo, de ampliar o caminho, né? A maneira com que se vem as coisas. E quando a gente consegue aliar tudo isso, isso é muito legal. Aqui na escola a gente faz essa oficina de leitura com os segundos anos, né? Então eu leio com eles Vidas Secas e Torto Arado. Dois livros icônicos, assim, para analisar contextos históricos, situações sociais, né? Muito importantes. Um de 1938 e um agora de 2019. São leituras muito ricas.
4: Ana Lúcia explica que a leitura deve ter um propósito. Segundo ela, o estudante precisa ir além da simples decodificação das palavras e buscar compreender contextos, ideias e diferentes perspectivas apresentadas nos textos.
5: E quando a gente consegue aliar tudo isso, isso é muito legal.
4: Entre as orientações das especialistas para uma leitura mais eficiente estão identificar o tema principal da obra, fazer anotações, produzir resumos e estabelecer conexões entre livros, notícias e acontecimentos atuais.
5: São livros difíceis no sentido de que eles tratam de assuntos delicados. São assuntos difíceis, né? A fome, a seca, a miséria, a desumanização. Depois no Torto Arado, o caso do preconceito, o caso da invisibilidade dos quilombolas, né? De como eles eram tratados pós abolição da escravidão. São jeitos de ver o mundo que se transformam.
4: Outra vantagem da leitura é a ampliação do repertório sociocultural, um dos aspectos mais valorizados nas redações dos principais processos seletivos do país. A troca de interpretações com colegas e a prática de explicar o conteúdo para outras pessoas também ajudam na fixação do aprendizado. A recomendação é que a leitura seja incorporada à rotina durante todo o ano, de forma gradual e constante. Com prática e estratégia, ela deixa de ser apenas uma obrigação e passa a ser uma importante aliada na preparação para vestibulares e para o Enem. Boa leitura! De Florianópolis, da Rede de Notícias Acaerte, Amarilis Pequeno.

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2: Duas galinhas conversando, né? Esse coelho é safado, esse coelho é safado. Ele nunca botou um ovo, mas ele é bom em marketing, hein?

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1: 11:19.
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1: 11:30.
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0: 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Meia-noite e quatro.
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1: Ei, rapaz, um caipira na beira da estrada, fumando seu cigarrinho de paia, quando passou um cidadão e perguntou assim: escuta, essa estrada aqui, ela vai pra Florianópolis? O caipira falou: rapaz, se ela vai, eu não sei não, viu? Mas se ela for, ela vai fazer uma farta pra nós, rapaz, nós usa muito ela.

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0: Paixão pode ter muitos nomes, sobrenomes e até apelidos. Mas a mente de um grande poeta brasileiro voou mais alto e deu ao amor o codinome mais doce que poderia existir. Beija-flor.
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2: Zé Galo, sabia que eu comprei um shampoo, rapaz? Um shampoo agora no meu cabelo?
3: Ah, é?
2: Ele vem com tanta vitamina, mas com tanta vitamina que eu não sei se eu passo no cabelo ou se eu tomo de 12 em 12 horas.

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2: Camboriú FM, 4:52.
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1: 6:19.
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1: Camboriú FM 6:45.

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2: Fala, Vermelho.
3: E aí, Zé Galhada, beleza?
2: Vermelho, deixa eu te perguntar.
3: O que foi?
2: Você acha que eu vou ter um bom resultado na academia assim, ó?
3: Assim como?
2: Assim, sem ir.

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0: Balneário Camboriú, pelo horário oficial de Brasília, são exatamente 7:04.
1: Bom dia, hoje é sexta-feira, sextou, galera, dia 12 de junho de 2026, Jornal da Camboriú FM. Muito mais que notícia, já está no ar.
0: Na apresentação,
1: Luiz Gustavo
0: e Jeane Munaretti.
1: Bom dia, Luiz Gustavo, bom dia também a você, nosso ouvinte da 90.1 FM, a rádio que a gente ama.
0: Bom dia, Jeane, bom dia, Sérgio, bom dia você também, ouvinte, seja muito bem-vindo, bem-vinda, lembrando a você que nós vamos juntos até às 8 horas da manhã com muita informação aqui no jornal.
1: Hoje, dia 12 de junho, é comemorado o Dia Mundial contra o Trabalho Infantil. É dia também do Correio Aéreo Nacional e dia dos namorados.
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1: Estamos conectados com você, você ouvinte, conectado com a gente. 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
0: Participe do Jornal da Camboriú com perguntas, sugestões, críticas e denúncias do seu bairro ou município.
1: Entre em contato conosco pelo WhatsApp 47992675901 por mensagens de texto, áudios, fotos e vídeos.
0: O Jornal da Camboriú FM de hoje tem os trabalhos técnicos de Sérgio Rezende, a direção geral de Moisés Antônio e também a direção comercial de Júlia Almeida. 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
1: Agora são 7:06.
0: 7:06.
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1: Homem é detido após entrar no prédio em construção em Balneário Camboriú.
0: Comércio exterior catarinense reage e embarques voltam a crescer em maio.
1: CCJ da Câmara aprova a proposta que reduz maioridade penal para 16 anos.
0: Motorista de Porsche é detido após recusar teste de bafômetro em Balneário Camboriú.
1: B3 realiza a primeira operação do CPR pública indexada ao dólar.
0: BR-116 terá interdição temporária para aferição de radar.
1: Equipe do México vence a África do Sul no jogo de abertura da Copa.
0: E na entrevista de hoje vamos conversar com a advogada, a doutora Júlia Faraco Ramos, atuante no enfrentamento à violência doméstica contra a mulher. Estas e outras informações você confere aqui no Jornal da Camboriú FM, que começa agora. E olha, não vai se atrasar, olha a hora, aqui em Balneário Camboriú são exatamente 7:07. 7:07.

0: E chegou o momento então de conferirmos todos os detalhes desta sexta-feira com a Daniele Lima. Muito bom dia, Dani.
1: Bom dia. Essa sexta-feira começa com condições para pancadas de chuva e trovoadas em Santa Catarina. Há risco de temporais isolados, com rajadas de vento, raios, chuva intensa em curto período e eventual granizo. Ao longo do dia, o tempo melhora no oeste catarinense. Já no leste do estado, a chuva pode ser mais persistente e o risco de temporais continua. À noite, as instabilidades se afastam para o oceano e a nebulosidade diminui. As temperaturas ficam mais elevadas no litoral e mais baixas no interior. As máximas variam de 18 a 22 graus no litoral, de 16 a 20 no Planalto Norte e de 10 a 16 graus nas demais regiões. No sábado, as mínimas ficam próximas dos 6 graus na serra, abaixo dos 12 no interior e perto dos 16 graus no litoral. O tempo firma, a nebulosidade diminui e o sol predomina. O domingo começa com alguns nevoeiros, mas será mais um dia de sol. No litoral, a nebulosidade aumenta no fim do dia. As temperaturas estarão com aumento gradual durante as tardes, mas as manhãs permanecem frias. As máximas no domingo ficam entre 18 e 21 graus, sendo perto dos 16 no meio-oeste e abaixo disso na serra. E já adianto que a segunda-feira pode começar congeada na serra, onde as mínimas ficam próximas de 0 grau. Cuide-se e tenha um excelente fim de semana.
0: Muito obrigado, então, a Daniele Lima, não é? Que trouxe essas informações importantes de hoje, também do fim de semana e até falando da geada da próxima segunda em relação ao tempo e temperatura aqui do estado de Santa Catarina.
2: E agora vamos saber como fica o tempo aqui em Balneário Camboriú e também em parte do litoral norte, Luiz Gustavo.
0: Passa para nós, Jânio, spoiler, que eu vi que você estava olhando no olhômetro aqui no vidro, né? Na porta ali. É. Passa para nós aí também, para os ouvintes, como é que está o tempo aqui na... perante os estúdios.
2: É, então, olhando aqui dos estúdios da Rádio Camboriú FM, a gente está vendo bastante nebulosidade. Olha, nuvens baixas, carregadas. E como eu estava olhando delicadamente aqui para ver a chuva bem fininha aqui no bairro dos Municípios, em Balneário Camboriú. Vai continuar, então, esse tempo chuvoso por aqui?
0: Giane, ouvintes, né? Essa sexta-feira vai ser nublada com chuva forte durante todo o dia, tanto pela manhã quanto pela tarde, né? Pode haver. Pancadas de chuva forte ou mediana também, né? Esparsas aí durante toda essa sexta-feira. À noite, a chuva diminui de intensidade, mas não para. Provavelmente fim de semana também com chuva aí, né? Rajadas de vento podem atingir hoje um vento maior. Olha, 15 quilômetros por hora hoje o vento. Então tome cuidado, porque em certa região também, né? Próximo da praia lá, às vezes o vento me leva embora, viu, Giane?
2: É, vai né? ser vento forte, tem vento que se cuidar, forte. Principalmente se tiver com um guarda-chuva, né?
0: É, já aproveita, embora.
2: Já faz o guarda-chuva de paraquedas aí, já sai voando junto, né?
0: Temperatura, é verdade. A temperatura vai ficar amena, né? Até porque a mínima já esteve em 17 graus e com essa chuva, com esse vento forte de 15 quilômetros por hora, a máxima também não vai passar dos 22 graus, Jani.
2: Então, a temperatura nesse momento está nos 18 graus, tá bem amena a temperatura e nessa manhã de sexta-feira, a sensação térmica, Luiz Gustavo e ouvintes, está nos 19 graus. Agora são 7:11.
0: 7:11.
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2: E a Guarda Municipal de Balneário Camboriú prendeu um homem de 29 anos por invasão de domicílio na madrugada desta quinta-feira, 11 de junho. A ocorrência foi registrada por volta das 2 da madrugada na rua 2850.
0: De acordo com as informações repassadas à Guarda Municipal no local, também funciona um estabelecimento comercial. Diante da denúncia, os agentes realizaram uma incursão no imóvel para localizar assim o suspeito.
2: Durante as buscas, o homem foi encontrado no momento em que tentava passar para um prédio vizinho. Ele foi abordado e detido pela guarnição.
0: Diante dos fatos, o suspeito recebeu voz de prisão e foi encaminhado então à central de plantão policial, onde foram adotados os procedimentos cabíveis.
2: E uma professora de Joinville deverá receber indenização por danos morais após ser alvo de publicações ofensivas feitas por um menor de idade em rede social. A decisão judicial responsabilizou a mãe do adolescente pelas mensagens que continham ofensas, xingamentos e ataques pessoais direcionados à educadora.
0: Como a ré não apresentou defesa, os fatos narrados pela autora não foram contestados no processo. Ao final, a justiça determinou o pagamento de R$8.000 por danos morais, além de juros e correção monetária. O caso tramita sob sigilo por envolver fatos atribuídos a uma menor de idade e ainda pode ser objeto de recurso.
2: A Polícia Civil de Santa Catarina deflagrou nesta quinta-feira uma operação contra um núcleo financeiro de uma organização criminosa com a atuação na comunidade do Morro do Caju, em Florianópolis. A ação foi coordenada pela Delegacia de Combate ao Crime Organizado, o DECRIM, da capital, com o apoio também do 21º Batalhão da Polícia Militar.
0: Durante a ofensiva, foram cumpridos mandados de busca e apreensão, além ali de medidas cautelares para bloqueio de bens e contas bancárias dos investigados. O foco da operação é apurar crimes relacionados à lavagem de dinheiro e à ocultação de patrimônio supostamente obtido por meio de atividade ilícita.
2: A investigação também reúne informações sobre a atuação da antiga liderança da facção, que morreu em janeiro de 2026 durante uma operação da Polícia Militar realizada no próprio Morro do Caju.
0: O investigado possuía extensa ficha criminal com registros relacionados ao tráfico de drogas, associação criminosa, porte ilegal de arma de fogo, homicídios e confrontos armados com os policiais. E antes de nós irmos à matéria de hoje, falando da Comissão de Constituição e Justiça, chegou uma notícia aqui de Balneário Camboriú, porque dois homens foram presos em flagrante na noite de ontem, né? Quinta-feira, suspeitos aí de roubar o celular de outro homem, né? Aqui na cidade. A ocorrência foi registrada por volta das 23h20, portanto, das 11h20 da noite, e mobilizou equipes de agentes de trânsito e também da Guarda Municipal. A ação começou durante um patrulhamento, quando uma guarnição dos agentes de trânsito avistou dois homens agredindo uma terceira pessoa. A situação foi comunicada imediatamente à Central de Operações, né, que repassou as informações às equipes que atuavam na região, né? Com base nas características dos suspeitos, os agentes iniciaram buscas e localizaram a dupla na rua Grécia, lá no bairro das Nações. Os dois foram abordados pouco tempo depois da agressão. Agora sim, vamos falar sobre algo importante nessa matéria, porque, preste atenção, a Comissão de Constituição e Justiça da Câmara dos Deputados aprovou uma proposta que reduz a maioridade penal para 16 anos. Vamos conferir.
4: A Comissão de Constituição e Justiça da Câmara dos Deputados aprovou a admissibilidade da proposta que reduz a maioridade penal de 18 para 16 anos no Brasil. Foram 44 votos a favor e 18 contrários. Um dos textos que serviu de base para o relatório aprovado é de autoria da deputada catarinense Júlia Zanatta, do PL. A medida permite que adolescentes a partir dos 16 anos possam responder criminalmente como adultos em determinados casos. Defensores da redução da maioridade penal afirmam que a medida pode aumentar a responsabilização de adolescentes envolvidos em crimes graves e contribuir para a segurança pública. O relator da proposta, o deputado Coronel Assis, do PL do Mato Grosso, explicou em que contexto a redução da maioridade irá acontecer.
5: A ideia justamente para crimes hediondos, homicídio qualificado e lesão corporal seguida de morte, né? Onde esses jovens de 16, 17 anos iriam cumprir penas lá no sistema socioeducativo, separado dos outros jovens que cometeram outros atos infracionais e não indo para o sistema penitenciário, porque constitucionalmente nós também temos que garantir, né, o direito à proteção desses jovens.
4: Já o deputado catarinense Pedro Kizai, líder do PT na Câmara, defende um debate mais aprofundado votado quando o texto for analisado na comissão especial.
6: Então, eu acho que tem que fazer com muita responsabilidade esse debate, com muita profundidade, e o governo e nossas bancadas vão participar ativamente desse debate para trazer ciência, trazer dados concretos e técnicos, qual é o melhor texto constitucional. Eu acho que nós temos condições de aperfeiçoar o texto proposto, por isso que nós temos crítica ao texto proposto e efetivamente melhorar o texto constitucional.
4: Como se trata de uma proposta de emenda à Constituição, o texto ainda precisa ser analisado por uma comissão especial e depois votado em dois turnos pelo plenário da Câmara com pelo menos 308 votos para ser aprovado. Se aprovada na Câmara, a proposta ainda terá que passar pelo crivo do Senado. De Brasília, da Rede de Notícias Acaerte, repórter Rita Sardi.
0: Muito obrigado, então, a repórter Rita Sardi, que trouxe informações importantes sobre a questão aí da maioridade penal, né? Que foi aprovada na CCJ, né, Jane?
2: Enfim, né? Exatamente, que agora vai para a Câmara, vai pro Senado, né? E depois ainda a sanção do presidente, mas esperamos que siga. Já temos uma notícia boa aí, né?
0: É verdade.
2: Então, assim, foi bem mais que a maioria que votou a
0: 44
2: favor.
0: 44 a 18, se não me engano.
2: Exatamente. É. Então, olha, é uma boa notícia aí para nós brasileiros que esperamos por muito tempo que seja aprovada essa proposta aí da redução da maioridade penal.
0: E tem que reduzir mesmo, né? Porque
2: com
0: tem
2: certeza.
0: Marmanjo de 16 anos aí, ou até menos, que faz muita besteira do que um homem, às vezes, de 20, 30 anos,
2: exatamente,
0: né, Giane?
2: Então, inclusive, já pode
0: matam,
2: votar,
0: já
2: pode
0: votar,
2: escolher presidente da República,
0: verdade.
2: Os nossos governantes, porque também não assumir, né?
0: Tem razão.
2: Os erros que faz aí. As
0: tomara que siga, né?
2: Verdade. Tomara. Vamos torcer por isso.
0: 7:18.
2: 7:18.
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2: E um homem de 46 anos foi preso por embriaguez ao volante na noite da última quarta-feira, dia 10 de junho, aqui em Balneário Camboriú. A ocorrência foi registrada por volta das 20:20 na Avenida do Estado, durante uma ação conjunta dos agentes de trânsito e também da Guarda Municipal.
0: Segundo a administração municipal, uma guarnição dos agentes de trânsito realizava patrulhamento quando abordou um Porsche Cayenne com placas de Florianópolis. O condutor se recusou a realizar o teste do etilômetro. Diante da recusa, os agentes então lavraram o termo correspondente conforme os procedimentos administrativos previstos aí para esse tipo de situação.
2: O homem foi encaminhado à central de plantão policial para os procedimentos cabíveis. O Porsche Cayenne foi removido ao pátio conveniado.
0: E olha, Arteres Regis Bittencourt, né, informa que vai realizar uma interdição temporária na BR-116 para aferição de radar hoje, sexta-feira, dia 12.
2: A operação ocorrerá entre as 9:30 e 9:45 no quilômetro 40 da rodovia, no sentido sul, crescente, com um bloqueio total da pista durante a execução dos serviços. A medida é necessária para garantir a segurança das equipes envolvidas e a correta aferição do equipamento de fiscalização eletrônica. Durante o período de interdição, os motoristas poderão encontrar lentidão e formação de filas no trecho.
0: A concessionária orienta os usuários a programarem, né, seus deslocamentos com antecedência e respeitarem também a sinalização implantada e acompanharem as condições de tráfego pelos canais oficiais da Arteres Regis Bittencourt.
2: O movimento Afasta-se reforça a importância de reduzir a velocidade e sempre que possível mudar de faixa ao passar por atendimentos e equipes em operação na rodovia.
0: Ainda no trânsito, não vai perder a hora. São 7:20. Vamos aqui passar para você, motorista, que está passando pelo perímetro urbano aqui de Balneário Camboriú e está indo à capital catarinense até Florianópolis. Você vai ter uma duração de viagem de 1:29, né? Com esse tempo chuvoso, com muita nebulosidade, né? De Balneário Camboriú praticamente até próximo ali de Piguaçu, você vai tranquilo. Chegando a São José, a Palhoça, né? Na Grande Florianópolis, você já tem um congestionamento grande nesse momento, né? Tanto no sentido, um pouco menos no sentido sul, né? Mas acho que no sentido norte, daqui a pouco a Jane vai passar para nós nas câmeras, né? Mas você tem 1:29 de Balneário Camboriú até Florianópolis. Se você tá indo a Curitiba no sentido norte, está passando aqui por Balneário Camboriú, você vai ter uma duração de viagem de 3 6 horas. Portanto, movimento grande, um pouco de lentidão próximo a Itajaí, também chegando a Joinville, né? Próximo a Garuva também, com o início da serra, você vai ter ali um pouco de névoa nesse momento, chuva fraca em alguns pontos, né? Então você também chegando a Curitiba, movimento grande ali próximo de Curitiba. Então, 3 horas de duração essa viagem. Se você está indo a Blumenau e vai pegar a 470, você tem trânsito tranquilo, 1h04, porém, muita névoa, né? Chovendo bastante nesse momento na estrada, né? Então, tome cuidado ali no pontilhão, né? Na alça de acesso à BR-470, né? Porque chuva e névoa não é brincadeira, né, Jane?
2: Exatamente. E falando aqui em São José, realmente tem um movimento muito grande na BR-101, no quilômetro 210. Para quem tá vindo de Florianópolis pro litoral norte, tá complicado hoje, Luiz Gustavo.
0: Olha aí.
2: Tem uma fila imensa, lentidão, mas não tem nenhum acidente, pelo menos a gente tá vendo nesse quilômetro, tá andando devagarzinho, mas tá, sentido norte. Sentido sul, bem tranquilo, sentido capital, tá bem tranquilo para quem tá passando e chegando em São José. As marginais, claro, sempre bem movimentadas aqui. E Itajaí, claro, sempre aquele movimento grande, principalmente ali, no trevo que vai, que pega a Jorge Lacerda, né? Então, que vai para Blumenau, enfim, nesse sentido, também uma grande movimentação. BR-101 parada em cima, inclusive, ali do como se chama ali?
0: Alça de acesso, viaduto, né?
2: O viaduto, sim, ali. Sim. A BR-101 tá parada no sentido norte. Sentido sul, tá tudo tranquilo. Então, movimento grande, intenso, chuvinha fraca, sempre o cuidado é pouco nas BRs.
0: É verdade. E você que está passando pelo Morro do Boi, né? Sentido, está vindo de Florianópolis para Balneário Camboriú, tranquilo também, próximo ali do posto rodoviário federal, bem tranquilo tanto a ida quanto a volta aqui de Balneário Camboriú, mas mesmo assim, né, Jane, importante ressaltar, tempo chuvoso, muitas névoas em alguns pontos, né? Principalmente na Mata Atlântica, como você diz, né, Jane? Então, todo cuidado é pouco para você motorista, né? Nesse momento, tem pontos ali que o motorista vai ter que acender os faróis de neblina, né?
2: Exatamente.
0: Farol baixo, lembrando, né, Jane?
2: É ali no viaduto que a gente tava falando ali, do Jorge Lacerda, o viaduto da Reinaldo Schmidhausen, né? Ali também tem bastante nebulosidade, uma névoa forte ali, então, com certeza, faróis ligados, acesos de neblina nessa manhã de sexta-feira.
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2: A B3, Bolsa do Brasil, realizou a liquidação da primeira CPR, ou seja, a cédula do produto rural, pública, voltada ao investidor, pessoa física, com rentabilidade atrelada ao dólar. A emissão foi realizada pela Polato Sementes, empresa sediada em Rondonópolis, no Mato Grosso, que produz e comercializa sementes, grãos e fibras de alta qualidade.
0: A operação foi estruturada e constituiu uma emissão de CPRF no valor de R$137 milhões, dividida em duas séries. O diferencial desta operação foi a indexação em moeda estrangeira, com juros remuneratórios pré-fixados, somados à variação da cotação da taxa de fechamento para a venda do dólar comercial norte-americano.
2: A B3 atua como registradora de CPRs e é líder no segmento. Nas operações de CPRs públicas, também atua como depositária e é responsável pela infraestrutura para as distribuições no mercado primário.
0: Ainda no mercado financeiro, o setor de serviços, formado por atividades como transporte, turismo, restaurantes, salão de belezas, internet e tecnologia da informação, cresceu 1,2% na passagem de março para abril. O resultado marca a primeira alta em um intervalo de 6 meses.
2: Em março, o desempenho recuou 1,1%. No acumulado de 12 meses, o setor apresenta expansão de 2,9%. Já na comparação com abril de 2025, houve crescimento de 1,9%.
0: Os dados fazem parte da pesquisa mensal de serviços divulgadas ontem pelo IBGE, o Instituto Brasileiro de Geografia e Estatística. Com essas informações, vamos saber como é que ficou a cotação do dólar e do euro no pregão desta quinta-feira.
2: O dólar comercial apresentou queda queda de 1,37% e fechou o pregão em R$ 5,10.
0: O dólar turismo também teve queda de 1,12% e cotou em R$ 5,31.
2: O euro, no mesmo sentido, caiu 1,04% e finalizou em R$ 5,90.
0: Com essas informações do mercado financeiro, nós vamos a uma matéria agora que vai falar que o comércio exterior catarinense reage e os embarques voltam a crescer no mês de maio. Vamos ouvir.
7: O estado catarinense voltou a crescer no comércio internacional em maio, após meses de retração influenciados por fatores externos. Segundo o Observatório da Federação das Indústrias, o desempenho reflete a capacidade de adaptação das empresas catarinenses em um cenário marcado por disputas comerciais e tensões geopolíticas. Quem detalha esse panorama é o pesquisador em economia internacional do Observatório Fiesc, Ailton Pereira.
8: O estado registrou exportações de US$ 1,2 bilhão, que representa uma alta de 11,2% sobre o mesmo mês do ano passado. Esse resultado reverte a trajetória de queda que marcou os primeiros meses deste ano, influenciado em especial pelas tarifas norte-americanas e também pelos conflitos no Oriente Médio.
7: Apesar da recuperação, os Estados Unidos continuam como principal destino dos produtos catarinenses, mas com redução nas compras no mês de maio.
8: Ainda assim, o principal destino das exportações catarinenses foram os Estados Unidos, no entanto, com um valor 21,4% menor do que maio de 2025. As vendas para a China também verificaram queda de 18,4%. Destaque positivo foi o Japão, com aumento de 85,8% devido ao crescimento das exportações de carnes de aves e também de suínos, que são os dois principais produtos exportados pelo estado no mês.
7: Agora, do lado das importações, Ailton Pereira, da Fiesc, detalha que Santa Catarina comprou mais do exterior. E entre os fornecedores internacionais, o Egito teve crescimento expressivo nas vendas para o estado.
8: Já as importações atingiram um valor de US$ 3 bilhões, com alta de 10% em relação a maio de 2025. A China segue sendo a principal origem, seguida pelo Chile, Estados Unidos e Argentina. O Egito teve destaque positivo no mês, com um aumento de 110%. Fatores geopolíticos, como o fechamento do Estreito de Hormuz, que comprimiram a oferta de fertilizantes e pressionou também os preços de polímeros, destacaram o Egito como um fornecedor importante frente à instabilidade das rotas tradicionais. A China, por sua vez, é a origem de 6 dos 10 principais produtos importados por Santa Catarina, com destaque para os veículos e também para os semicondutores, que são ambos componentes estratégicos de setores em expansão a nível mundial. O desempenho do comércio exterior catarinense em maio de 26 evidencia a capacidade da adaptação da estrutura produtiva do estado com a recuperação das exportações e também com a diversificação de parceiros de importações diante de um cenário internacional adverso.
7: Segundo o Observatório Fiesc, no acumulado de 2026 até maio, as exportações catarinenses somaram US$ 5 bilhões, alta de 2,5%. Já as importações, também no acumulado até maio, chegaram a quase US$ 15 bilhões, crescimento de cerca de 6%. De Florianópolis, da rede de notícias AKERT, Carol Denardi.
0: Muito obrigado, então, à repórter Carol Denardi aí pelas informações. 7:30, depois desses detalhes aí do mercado financeiro, o Jornal da Camboriú vai para um rápido intervalo e voltamos já. 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

0: 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Agora 7:34, vamos falar sobre veículos. 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
2: São 7:34 aqui nos estúdios da 90.1 FM. Chegou o momento da entrevista do dia. Nós vamos conversar com ela. Ela que é advogada, a doutora Júlia Faraco Ramos. Ela que é de Dracena, né? Da OAB lá de São Paulo. Ela que é mestra em direito internacional, especialista também em direito público interno, com ênfase em contratos e licitações, além de direito digital, direito previdenciário e direito do trabalho e direito notarial também. Além de tudo isso, ela é palestrante e atuante num tema muito importante, que é o programa de enfrentamento à violência doméstica contra a mulher pela OAB e pela OAB por elas. Doutora, muito bom dia. É um prazer tê-la aqui nos estúdios da Camboriú FM. Sempre muito importante essa questão desse tema relevante. Bom dia, doutora.
3: Muito bom dia. Fico muito agradecida pelo convite e que possamos então discorrer brevemente a respeito do tema e sanar dúvidas que eventualmente tenha a população.
2: Perfeitamente. Eu acho que é muito importante nós começarmos, doutora, na questão desse estudo, né, que está reforçando a importância dos direitos das mães que são vítimas de violência doméstica no exterior, inclusive, né, porque foi apresentado aí um congresso considerado o maior do ramo jurídico do Brasil. Gostaria que a doutora explanasse um pouco para nós sobre isso.
3: Certo, muito bom dia. Antes de entrar especificamente no tema da Convenção de Haia, é muito importante a gente sempre fazer um apanhado histórico, né? Eu sempre trago esse apanhado histórico falando a respeito da nossa sociedade. A gente vive numa sociedade que foi fundada no modelo patriarcal. Isso quer dizer que um modelo onde o homem está no centro e a mulher sempre exerceu o papel de coadjuvante, né? E isso é acentuado muito porque atualmente a gente vive no modelo capitalista, né? Onde relações de poder são comandadas por aqueles que detêm o capital. Então, a mulher, ela sempre esteve nesse papel, né? De coadjuvante, não exerceu o protagonismo nas relações durante muito tempo da nossa humanidade. A gente tem, por exemplo, no Brasil, a gente acredita que os direitos femininos foram adquiridos há muito tempo, né? Mas não foi sempre assim. A gente pega, por exemplo, o Código Civil de 1916, a gente tem, por exemplo, quando a mulher se casava, ela se tornava relativamente incapaz, igual um adolescente. E esse código vigorou até 2001. Eu nasci em 99, então só em 2002 as mulheres deixaram de ser consideradas relativamente incapaz, ou seja, de precisar de autorização do marido para viajar, para emitir um passaporte após o casamento. Então não faz tanto tempo assim que os direitos femininos foram adquiridos. A gente tem um longo período das mulheres ali nesse papel, né, de coadjuvante. Além disso, a mulher, ela sempre foi retratada historicamente, quando a gente pega estudos históricos, ou a gente pega até religiões, etc., como um ser ardiloso, um ser manipulador. Então a gente tem essa concepção que a mulher manipula, a mulher seduz o homem, a mulher. E aí a gente vai criando na sociedade esses estigmas que vão perpetuar ao longo dos séculos, ao longo das décadas, e acabam se inserindo dessa forma, né, na nossa mentalidade, no nosso dia a dia, até na forma de culpar a mulher. Muitas vezes a gente olha uma situação e a gente já vai pensando: ah, mas a mulher deve ter feito algo, ah, mas será que ela não estava ali agindo de alguma forma? Porque isso foi inserido na nossa mentalidade. Não é necessariamente uma coisa que foi uma construção social. Você está na sociedade, você vai observar um comportamento e isso vai acabar refletindo nossos pensamentos. O importante é a gente, na verdade, se questionar. questionar, né? Porque, infelizmente, quando a gente está inserido numa sociedade, eventualmente a gente vai sofrer alguma influência, né? Dos moldes que a sociedade foi criada. E aí a gente vem com o protocolo de gênero, né? Do CNJ, na recomendação 128 de 2022 e na resolução 492 de 2023, que vai trazer o protocolo para julgamento com perspectiva de gênero, né? Que o objetivo justamente é orientar juízes a identificar e corrigir desigualdades estruturais de gênero que possam influenciar a análise dos fatos, né, na aplicação do direito, na produção de provas. Então, quando a gente fala nisso, a gente está falando no quê? Que uma aplicação neutra da lei que desconsidera essa discriminação histórica contra a mulher, ela pode reproduzir violência. E aí o próprio exemplo disso é a convenção, e que eu vou tratar mais um pouco à frente. Então a gente tem que considerar as assimetrias de poder, a violência estrutural de gênero e as mulheres nessa posição historicamente desvantajosa. Então, formalmente, os magistrados, eles têm que realizar essa observância dos protocolos de gênero, conforme essa recomendação e resolução do CNJ. Só que o protocolo de gênero, embora formalmente dirigido aos magistrados, ele deve ser observado por todos ali que integram o sistema de justiça, desde os advogados, servidores, partes. A gente tem que observar a igualdade material, a não discriminação e a proteção dos direitos humanos, né? Então, a gente espero que o protocolo de gênero não apareça apenas na sentença, mas que ele irradie por todo o processo, ou seja, desde a petição inicial, na produção probatória, que todo o trâmite processual esteja envolto desse protocolo de gênero do CNJ. E aí a gente entra, propriamente dito, na convenção, né? Então, a convenção da Haia, de 1980, ela foi criada com um objetivo específico, né? Então, a gente visava, na época, visava-se a questão do sequestro internacional das crianças. Por quê? Na época, o pensamento não era o mesmo que se tem agora, né? O pensamento na época, o que ocorria era o inverso. Havia, né, uma movimentação no mundo de imigração, então as pessoas estavam imigrando de um país para o outro, e o que acontecia era que em sua maioria os homens imigravam de um país para o outro. Então, exemplo, saíam da Itália e vinha para o Brasil, chegava aqui, eles tinham filhos com mulheres brasileiras, e aí quando de repente rompia, eles pegavam esses filhos e levavam de volta para o país deles. Para o quê? Para fazer o que a gente chama, né, de forum shopping. Ou seja, escolher um país onde a jurisdição lhe é mais favorável. Então, meu país, eu sou nacional na Itália, então eu sei que lá, se eu for discutir guarda, qualquer coisa nesse sentido, lá vai julgar a meu favor, porque eu sou nacional. Então, eu vou levar a criança para lá, para o julgamento ocorrer lá, e eu conseguir me beneficiar dessa jurisdição. Então, em suma, a convenção foi pensando nessa parte, né? Tanto do sequestro internacional, quanto nos genitores retirando a criança de um local e levando para o outro para praticar esse fórum shopping. Por mais que a convenção ela tenha sido criada em 1980 e o Brasil aderido, ela só entrou no Brasil efetivamente pelo decreto em 2000, né? Então a gente tem aí um período de espaço de 20 anos até o Brasil aderir a essa convenção. Só que aí o tempo foi passando, o avanço da globalização, as coisas foram mudando, né? E aí o que a gente observou nas últimas décadas? Uma inversão. Em vez dos homens virem para um país, terem um filho e levarem de volta para o país, até por conta da convenção, o que começou a fazer? As mulheres começaram a se deslocar para o exterior, a criarem seus filhos no exterior. E aí, quando elas querem retornar ao Brasil, porque estão sendo vítimas de violência doméstica, a aplicação da Convenção de Haia. E o que a Convenção de Haia determina? Ela determina, de forma geral, o retorno imediato da criança ao país de origem. Quando eu falo país de origem, leia-se o lugar onde a criança exerce residência habitual. Então, não necessariamente onde a criança é nacional. Por exemplo, a criança pode nascer, exemplo, na Itália, mas ela foi criada a vida inteira nos Estados Unidos. A origem dela é os Estados Unidos. Entende-se como origem onde a criança tem o vínculo familiar, médico, onde a criança exerce as atividades ali do cotidiano. Aquilo lá é a origem dela. Então, quando a criança é tirada do país de origem sem autorização de um dos genitores, a convenção fala retorno imediato da criança ao país de origem para preservar justamente a jurisdição competente e evitar o fórum shopping. Vou levar a criança para um país que vai julgar a meu favor. Só que aí a própria convenção, ela traz a exceção desse retorno imediato no caso de risco grave. Então, se houver risco grave à criança, não se retorna ao país de origem. só que ela via sendo aplicada de forma automática. Então a mulher chegava aqui, ela falava: estou sofrendo violência doméstica, e muitas vezes, mesmo assim, havia o retorno da criança para esse agressor, para esse abusador. Então, o que, que as ADIs do STF vieram trazer? Elas não vieram criar uma inovação jurídica, criar uma coisa que não existia, elas vieram apenas reforçar o que a convenção já trazia. Olha, risco grave não retorna. E aí o STF vem e diz: violência doméstica é um risco grave. Se a mulher chega aqui e diz: estava sofrendo violência, claro, com questão probatória, que deixa bem claro que deve haver a questão probatória, inclusive esse foi um dos pontos que a gente abordou, que pode criar óbices também, né, se não for bem delimitado o que seria essa prova, mas, enfim, tem que haver prova. Olha, estou sofrendo violência doméstica, não há o retorno imediato da criança, justamente porque é uma exceção já prevista pela própria convenção, não se trata de uma inovação, né?
2: Ô, doutora, me diga uma coisa, só pra gente entender, os nossos ouvintes também, a questão de ser... Como é que a doutora se sentiu diante de tudo isso, né? Que é bem importante essa questão internacional de violência doméstica, né? Como é que foi para a doutora ser co-criadora desse artigo, né? Porque é algo muito importante, né? Das mães de Haia, né? Então isso traz não só uma reflexão do que acontece lá fora, mas uma reflexão de dentro da doutora, né? Porque isso sai como co-criadora, né? Isso traz também uma posição, né? De autoridade da doutora perante esse tema, né?
0: E já doutora? Aproveita para a senhora falar também, doutora Júlia Faraco, a respeito desse artigo, né? Dessa cocriação, enfim, a senhora tem, eu tenho aqui em mãos um artigo do G1 que fala que a senhora sofreu violência doméstica também, e isso a levou a essa cocriação desse artigo?
3: Como eu fui vítima de violência doméstica, não era um tema que inicialmente eu trabalhava, eu não era advogada tanto voltada a essa questão da violência doméstica, do enfrentamento da violência doméstica, mas a partir do momento que eu estive naquela situação, que eu experienciei essa situação, isso me levou a desconstruir muitos estigmas que também me permeavam. A gente não está imune, né, a esses estigmas e preconceitos, que justamente que a violência doméstica, ela não está dirigida a mulher sem instrução, a mulher pobre, somente a mulher em situação extrema de vulnerabilidade econômica, física e social. A violência doméstica, ela ultrapassa fronteiras, barreiras, continentes, origens, poder econômico, social, grau de instrução. Não necessariamente porque você detém conhecimento, quer dizer que você não vai sofrer. Ah, não, eu sei, então não vou sofrer. Infelizmente, nós mulheres, nós sempre estamos em risco de sofrer, porque a violência doméstica, a gente fala que ela escalona, as coisas não começam, acordou, levou um tapa, as coisas não começam dessa forma, as coisas começam escalonando, começa no desrespeito, muito da violência psicológica primeiro, você acreditar que você não tem valor, que você não é capaz, e aí as coisas vão escalonando até chegar na violência física de fato, mas geralmente a violência física, ela é a última barreira, ela não é a primeira é justamente essa violência psicológica, moral, tirar a autoestima da mulher primeiro, para depois, aí a gente entra ali na violência física, propriamente dita, né? Então, quando estive nessa posição, né? Isso me fez desconstruir muitas estigmas, muitas ideias que a gente tinha, a gente sempre ouve: ah, por que que não separou? E quando a gente tá na situação, a gente percebe que não é dessa forma, que não é, inclusive tem estudos que falam a respeito da espiral da violência, que dizem que uma mulher demora de 9 a 10 anos para sair de um ciclo de violência. Esse é o tempo médio, 9 a 10 anos, e geralmente ela sai quando começa a afetar os filhos. Enquanto ela está ali naquela violência, desapanhando, ela não sai, mas quando começa a afetar os filhos, aí muitas vezes elas encontram forças para falar: não, eu vou sair, não dá, não tem condições. E aí, para mim, né, como estava naquela situação e fiz o meu mestrado em Direito Internacional, inclusive também fiz um curso pela Escola Paulista da Magistratura voltado justamente à violência doméstica no exterior e à Convenção de Haia propriamente dita, surgiu, né, esse ímpeto de criar esse trabalho. E com a parceria do doutor Eduardo Salomão Cambi, que inclusive é muito amigo e desembargador do Tribunal de Justiça aqui do Paraná, e a gente criou, né? A gente resolveu criar este trabalho para estar apresentando, né, no Congresso de Direito Constitucional da ABDC Const, que é um dos maiores congresso de Direito Constitucional do Brasil, justamente porque a gente achou o tema de suma relevância e suma importância.
2: 7:47. Doutora, a gente está indo já para a parte final do nosso bate-papo. Diante de tudo isso que a doutora nos passou, os ouvintes também talvez muitos deles acabam trazendo para si esse momento, né, da violência doméstica, das crianças, a parte internacional também, que é muito importante. Eu gostaria que a doutora deixasse, falasse algo relevante, né, deixasse uma mensagem para essas mulheres, ou algo que a doutora ainda pensa em falar que seja relevante, mas que deixasse aí uma mensagem para nós todos. E como é que as pessoas te encontram também, doutora? Se tem um Instagram, se tem um contato aí, para que, se a pessoa estiver sofrendo algo nesse sentido, nesse período que é tão longo, de 9 a 10 anos ali, que a pessoa começa a entender, né, quando a violência chega nos filhos, né? Enfim, para como é que ela faz para chegar até a doutora.
0: Em que momento a mulher também deve buscar essa ajuda, né? Em qual momento dessa violência que a mulher tem que ir procurar uma ajuda jurídica?
3: Eu deixo a mensagem que procure ajuda, né? Eu acho que é retórico, mas eu acho que é importante falar que, se você está sendo vítima, não necessariamente de violência física, mas está já sendo vítima de outras violências, patrimonial, psicológica, você já procure ajuda, você não está sozinha. Existe programa de amparo aqui em Santa Catarina mesmo, estão com o programa voltado à violência doméstica. Então, acredito eu em que todos os estados estejam atuando fortemente nesse sentido. Não pense que você será obrigada, de repente, por exemplo, a depor, ou vai ser obrigada a separar, vai ser obrigada a tomar uma decisão imediata. Você pode procurar ajuda, indo devagar no seu tempo. Ninguém vai obrigar você a, por exemplo, você procurou ajuda, então agora você tem que fazer isso, isso, isso. Não, porque tem auxílio psicológico. Você pode, não sei, aqui no caso de Santa Catarina não tenho muita certeza, mas, por exemplo, lá em São Paulo a gente tem o OAB por Elas, fornece muito auxílio psicológico para psicólogas.
0: Temos Balneário Camboriú, Santa Catarina, região.
3: Então, primeiro, você pode procurar ajuda, para procurar orientação jurídica, amparo psicológico. Antes de tomar qualquer decisão, você não precisa ter medo de pensar, eu vou procurar

0: Júlia Faraco e...
1: Arroba Júlia Faraco, né?
0: Arroba Júlia Faraco. Underline é o tracinho?
1: É embaixo, o tracinho embaixo, é. Assim. É.
0: Underline Júlia Faraco.
1: Perfeito.
0: E vocês podem estar entrando em contato comigo, que eu vou estar atendendo, a gente pode agendar consulta, fiquem à vontade.
1: 7:50, conversamos então com a doutora Júlia Faraco Ramos, ela que é mestra em Direito Internacional, também palestrante e atuante no programa de enfrentamento à violência doméstica contra a mulher pela OAB, né? Ela que é lá de São Paulo de Dracena e também pela OAB por Elas. Muito obrigado, doutora, pela sua presença aqui na 90.fm no Jornal da Camboriú. É sempre um prazer.
0: Eu que agradeço. Muito obrigada.
1: 7:51, depois deste bate-papo, dessa entrevista relevante, o Jornal da Camboriú FM vai para um rápido intervalo e voltamos já com o esporte. Não sai daí. 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

7h54, Jornal da Camboriú FM está de volta. Obrigado pelo seu carinho e pela sua audiência. 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

0: é claro, vamos falar de Copa do Mundo, da abertura da Copa do Mundo 2026 de ontem, que começou oficialmente, então, trazendo diversas novidades, entre novas regras, formato diferente e um número maior de equipes. Este Mundial entra para a história como o primeiro disputado em três países sede: Estados Unidos, México e Canadá. E com três cerimônias de abertura, é claro. A primeira cerimônia, todo mundo viu ontem, o Brasil parou para assistir, né? Às 14h30, horário de Brasília, uma hora e meia antes, inclusive, da partida de abertura da Copa do Mundo entre a seleção mexicana e África do Sul. O evento foi realizado no mesmo local do jogo, no estádio Azteca, na Cidade do México. Hoje vai ter uma segunda abertura, que é a abertura da Copa do Mundo 2026, que será no Canadá. Então, ontem foi o México, hoje Canadá e Estados Unidos, inclusive. A cerimônia no Canadá vai acontecer no BMO Field, em Toronto, uma hora e meia antes do jogo entre a seleção canadense e a Bósnia, marcado para as 16 horas, horário de Brasília. Hoje à tarde tem mais abertura de Copa, então, para quem gosta. Entre as atrações estarão Alanis Morissette, entre as atrações de hoje, enfim, fora outras atrações conhecidas no mundo aí na abertura do Canadá. Já a abertura nos Estados Unidos vai ocorrer também hoje, mais à noite, enfim. Assim como nos demais eventos, a cerimônia está prevista para começar uma hora e meia antes da estreia da seleção dos Estados Unidos contra o Paraguai, que é marcado para as 22 horas. 22 horas, claro, horário aqui de Brasília. O evento será realizado no Stadium em Los Angeles. As apresentações em solo americano ficarão por conta de Katy Perry e outras. Tyler, a Anitta vai estar cantando hoje também. Future Lisa, Rema vão estar na abertura nos Estados Unidos hoje a partir das 22 horas. Para quem tiver acordado ainda, como a gente acorda cedo, talvez não, mas se bem que amanhã é sábado, então dá para ficar um tempinho mais para ver a abertura também dos Estados Unidos. Mas à tarde, então, às 4 horas, 16 horas, horário de Brasília, tem a abertura da Copa do Mundo no Canadá.
1: Lembrando, né, ainda falando em Copa do Mundo, ontem, né, o México ganhou da equipe da África do Sul por 2-0 no grupo A, né? Jogo aí às 16 horas. E teve o outro jogo do grupo A, que foi mais à noite, né? Às 23 horas, pelo horário de Brasília. A Coreia do Sul estreou com vitória, né? Na Copa do Mundo. No fechamento do primeiro dia da competição mundial, ontem os asiáticos enfrentaram a República Tcheca em Guadalajara e saíram perdendo e tiveram força aí para buscar o resultado por 2-1, né? Enfim, a Coreia do Sul venceu então a República Tcheca por 2-1. Hoje, como disse a Giane, tem dois jogos, né? Os Estados Unidos joga às 22 horas e a Bósnia no Canadá joga a partir das 16 horas. Jogos aí provavelmente da televisão, né? Deixa eu mudar um pouco de Copa do Mundo para o Brasileirão da Série B, né? Porque tem rodada hoje e no fim de semana também, né? Então você que, além da Copa do Mundo, acompanha aí o Brasileirão da Série B. Olha só, hoje, às 7 horas da noite, o Atlético Goianiense enfrenta o CRB. Aí tem jogos só no domingo, porque no sábado o Brasil estreia na Copa do Mundo, né? A partir das 19 horas, né? Contra o Marrocos. Então o campeonato da Série B volta no domingo. Então no domingo tem São Bernardo e Sport às 11 horas da manhã, também às 11 Juventude e Ponte Preta, já às 4 horas da tarde no domingo tem Atlético Clube e Goiás, também no domingo às 4 horas Cuiabá enfrenta o Vila Nova, o Botafogo às 7 horas da noite recebe o Operário do Paraná, o Novo Horizontino também domingo 7 horas da noite enfrenta o Náutico, Londrina joga na segunda-feira às 9 horas da noite contra o Avaí, também na segunda às 9 da noite Criciúma recebe o Ceará e para fechar a 13ª rodada do Brasileirão Série B, na terça-feira, dia 16, o Fortaleza no Castelão, recebe a equipe do América Mineiro. Então tem campeonato Série B, tem também Copa do Mundo e lembrando que ontem o Brasil na seleção masculina de vôlei bateu a Bélgica na Liga das Nações por 3-7-1 e volta a jogar no sábado, né? A seleção brasileira fica de folga hoje, sexta-feira, e volta a jogar amanhã, sábado, a partir às 19 horas também, voleibol masculino aí na Liga das Nações, né, Jeane?
0: É, tem o jogo para todos os gostos, mas vamos ver aqui, vamos fazer um, vamos arriscar aí o placar Brasil e Marrocos no sábado. O que que você acha, Luiz Gustavo? O que que acho que vai dar aí?
1: 1-0 Brasil.
0: 1-0 Brasil? Olha só.
1: 1-0 Brasil.
0: Afinal, é a Copa do Mundo, né? Marrocos também sempre traz surpresa
1: também,
0: em todos os jogos,
1: também,
0: né?
1: Vamos mudar.
0: Sérgio Rezende, vai mudar? Vai mudar?
1: 1-1
0: Piorou, então.
1: Marrocos,
0: piorou a situação do Brasil aqui, hein? Já tava meio difícil 1-0. Sérgio, o que você acha?
2: 3-1 Brasil.
0: 3-1 Brasil, ó, tá mais.
2: Mas vai ser um jogo complicado.
0: Difícil, né? Eu também arrisco, eu vou junto com o Sérgio. 3-1 pro Brasil.
1: Perfeitamente.
0: Estamos acreditando na seleção brasileira.
1: Segunda-feira a gente fala, então, né?
0: Tá bom.
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0: E a chegada do El Niño acaba de ser confirmada oficialmente aqui em Santa Catarina. A Defesa Civil oficializou o fenômeno há pouco e deixou o recado. Os próximos meses pedem atenção redobrada. O pico está previsto para a primavera catarinense, período em que o El Niño historicamente provoca chuvas intensas, inundações, enxurradas e deslizamentos em Santa Catarina. As autoridades ressaltam que ainda é cedo para cravar os impactos exatos, mas o monitoramento já está em nível máximo. 172 estações hidrometeorológicas ativas, 4 radares meteorológicos e equipamentos pré-posicionados em 295 municípios do estado.
1: Olha, uma notícia agora que vai falar que a Polícia Federal rejeitou a segunda proposta de delação premiada do banqueiro Daniel Vorcaro, dono do Banco Master, né? Vorcaro está preso em Brasília, acusado de chefiar um esquema bilionário de fraudes financeiras que podem chegar a 12 bilhões de reais, segundo a Polícia Federal. No mês passado, a PF rejeitou a primeira versão de delação. O acordo segue sendo negociado com a Polícia Federal, com a PGR, né? E também de forma conjunta. Os investigadores vinham reclamando que o material apresentado pela defesa acrescentava pouco em relação ao que já foi levantado pela PF e que a impressão era que Vorcaro agia para proteger as pessoas próximas. Portanto, segunda proposta de delação premiada negada pela Polícia Federal.
0: Olha, Mário Mota, aqui do estado de Santa Catarina, consegue assinaturas para a instalação da CPI do caso Cão Orelha. É, não tá parando por aí, não, esse caso. É, olha só, o deputado estadual Mário Mota, né, alcançou nesta quarta-feira as 14 assinaturas necessárias para a instalação desta comissão parlamentar de inquérito, ou seja, a CPI, que vai apurar possíveis inconsistências da investigação sobre a morte do cãozinho comunitário Orelha em Florianópolis. Só para você ter uma ideia, quem assinou o requerimento foram os deputados Mari Mota, Napoleão Bernardes, Nilzo Berlanda, Márcios Machado, Luciane Carminati, Marquito Pedro Baldissera, Neode Sareta, Rodrigo Minotto, Serginho Guimarães, Altair Silva, Fabiano da Luz, Volney Weber e Tiago Zira. É importante citar os nomes de quem está a favor desse caso.
1: Sem dúvida, né? Ô, Jeane, 8:04, né?
0: É hora de ir embora. O Jornal da Camboriú fica por aqui.
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0: É o Jeane Munarete, meu colega Luiz Gustavo. Voltaremos na segunda-feira, agora com mais uma edição do Jornal da Camboriú, aqui na rádio que a gente ama.
1: E na sequência, você vai ficar com ela, Jeane Munarete, e o Bom Dia Legal. Isso mesmo, até o meio-dia, não saia daí, aqui na 90.1 FM. Lembrando que a gente volta segunda-feira com todos os resultados da Copa do Mundo e outras notícias importantes para você que fica com a gente ligado aqui no Jornal da Camboriú FM. Obrigado pelo carinho e pela sua audiência. 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Até segunda.

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Já estamos de volta agora pro Bom Dia Legal até o meio-dia com muita música por aqui. É o Bom Dia Legal comigo, Giane Monaretti, na comunicação e com você no

de volta agora pro Bom Dia Legal com muita música até o meio-dia. E claro, com a sua participação pelo WhatsApp 479-9267-5901. Já tá chegando, muita gente chegando por aqui já. Que bom, hein? Tem pessoal que tá desde cedinho já participando desde o Jornal da Camboriú. Então agora que você já tá bem informado, vamos lá com muita música pra nos divertir nessa sexta-feira, porque sextou, galera. O horóscopo da Camboriú daqui um pouquinho chegando.

Claro que foi sucesso, você sabe, né? Foi sucesso com as meninas, Maiara e Maraísa. Ficou bonita a versão do Thiago Farra também. Oi, good boy, com a primeira abrindo o Bom Dia Legal desta sexta-feira com o Stay.

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1: Tá ouvindo aí essa vinheta aí? Prêmios, tem hoje sorteio. Gente, é dia dos namorados hoje, dia 12 de junho. Pra você que tá apaixonado aí, tem cesta maravilhosa do Armazém do Colono pra você que tá ouvindo aí, pra você dar pra quem você ama, enfim. Olha só, é só mandar o seu nome completo aqui pro WhatsApp da Camboriú FM pelo 47992-675901. Manda a cidade que você tá falando e nome incompleto, tem que ser completo, senão vai concorrer, tá certo? A gente coloca na lista, final do programa, 15 pro meio-dia, a gente tá sorteando essa maravilhosa cesta do Armazém do Colono. Vale kit dia dos namorados, Armazém do Colono, é você. 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Depois aí, se você levar, só lá retirar, mas também dá pra uma passadinha lá, se você por acaso você não ganhar essa cesta, dá pra passar lá e pegar uma cesta pra mandar pro seu amor. Grupo Raça, eu e ela chegando aqui no Bom Dia Legal. Vai mandando seu nome completo aí pra concorrer à cesta do Armazém do Colono, dia dos namorados.

vamos para o horóscopo da Camboriú FM. Vamos para as previsões dos três primeiros signos nesta sexta-feira. É, previsões para quem é de Áries, para quem é de Touro e também para os geminianos. Mas vamos daqui a pouquinho, a gente já volta então com o horóscopo da Camboriú, tá bom? Não tivemos acesso a isso. Já

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Dia dos Namorados, programação especial para você apaixonado. Vitor e Leão com Amigo Apaixonado também. Black Eyed Peas, I Got a Feeling. E a primeira do bloco, Grupo Raça, Eu e Ela.

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0: Anedotas do Vermelho.
1: A mulher chegou no marido e falou: amor, você não acha que você tá gastando muito dinheiro com bebida, não? Ele falou: aí eu sei, o tanto você gasta com maquiagem. Ela falou: eu como maquiagem pra você me ver mais bonita. Ele falou: eu também bebo pelo mesmo motivo, né?

mandar pro WhatsApp? WhatsApp da Camboriú FM tá bombando ainda mais hoje, Dia dos Namorados. Manda também o seu recado aí pra sua amada.

mandar um alôzão aí pro Erivan, tá em Blumenau, ouvindo a gente, Paulo Salomski, bom dia. Feliz dia dos namorados pra você também, Paulo. Márcio também tá ligado com a gente, já participando do sorteio da sexta do Dia dos Namorados do Armazém do Colono. Olha, o pessoal que eu tô dando joinha aqui já tá na lista pra concorrer no final do programa, tá certo? Esse sorteio. A Cláudia também aqui de BC, do Bairro das Nações também, já tá na lista, Cláudia. A Bia também de Camboriú tá ligada também com a gente, também tá na lista também. Quem mais quero ver quem que é aqui? O Antônio Carlos também já tá na lista e participando pro sorteio da sexta. Também o Zenir, bom dia Zenir da Barra. Bom, tudo bem aí galera da Barra ouvindo a gente? Paulo Teixeira, tudo certo? Tá no Santa Regina ligado com a gente. Olha só, também tem chegando aqui uma ouvinte, a Beatriz também. Quer concorrer? Beatriz, manda o nome completo, tá certo? Pra concorrer tem que mandar o nome completo e a cidade que tá falando, tá bom? Vamos carimbar os ouvintes, então? Ouvinte fiel tem carimbada aqui na Camboriú FM, você sabe, né? Só que tem essa carimbada aí. E tá chegando ela, que vai estar na abertura aí da Copa do Mundo, né? Shakira.

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1: E agora sim, vamos à previsão dos três primeiros signos do horóscopo da Camboriú. Previsões para você que é ariano, taurino e geminiano. Áries, nascidos em 21 de março a 20 de abril, a semana vai terminar com mais leveza e boa energia para resolver assuntos práticos que estavam parados. Valerá agir com confiança, aproveitando os ventos a seu favor. Clima de romance envolverão o dia dos namorados em uma atmosfera amorosa e sensual. Se estiver só ariano, poderá rolar reencontro ou lindas lembranças. Receba pessoas queridas hoje que indicam os astros. Para você que é de touro, nascido em 21 de abril a 20 de maio, cuidar da beleza e da sua imagem será prioridade. Seus encantos e doçura estarão em destaque nesta sexta-feira. Bom momento para uma conversa de negócios, apresentação ou um acerto que pedia coragem para ser finalizado. Neste dia dos namorados, palavras doces e carinhosas intensificarão o amor. Se estiver só taurino, circule. Cheiro de romance no ar. Gêmeos. A você que é de gêmeos, nascidos em 21 de maio a 20 de junho, conversas e contatos fluirão melhor com abertura para resolver um assunto de dinheiro ou apresentar uma proposta. Sua presença brilhante e magnética atrairá as pessoas certas. Uma negociação avançará com força e clareza. Aposte no seu poder de articular emoções fortes e encantamento no amor neste dia dos namorados. Vai rolar presente, gêmeos, pode esperar. Daqui a pouquinho, previsões para Câncer, Leão e Virgem, inclusive, com uma chamada para o dia dos namorados para cada signo hoje.

anos te fazendo companhia. Temos aí Majoristiano com Espirais. Romântica para este dia 12 de junho, dia dos namorados. Por aqui na Camboriú FM no Bom Dia Legal. Também a primeira do bloco musical, Shakira, Desvio Urpi. A música que ela fez pro seu ex. O seu ex, Ai, esqueci o nome dele. Gente, que coisa. Hoje tá me falhando a memória por aqui, hein? Olha a coisa. O Piquet. É isso aí. Ela fez pro Piquet, né? Em troco aí da traição. Mas a Shakira que fez a abertura maravilhosa ontem. No México, no estádio Azteca, né? Na Copa do Mundo 2026. Para quem pôde acompanhar, né? A Shakira tem a música oficial da Copa 2026. Você vai ver, vai ouvir muito a Shakira por aí durante todo esse tempo de Copa do Mundo, né? Até o finalzinho vai estar tocando Shakira aí nas emissoras de rádio também, enfim, nas aberturas, nas transmissões da Copa do Mundo. E a gente já volta, claro, com mais música pra você. Lembrando que hoje temos o sorteio de uma cesta pro Dia dos Namorados. Daqui um pouquinho eu te falo mais, hein? Tá bom?

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estamos falando aí de um kit da... um kit da loja do Armazém do Colono. Dia dos Namorados. Bora que tá maravilhosa essa sexta e você pode faturar. Manda seu nome completo aqui pro WhatsApp da Camboriú FM 47992-675901 e concorre. Vai, corre, dá pro seu amor. Jocelyn Brown chegando com Somebody Else Guy.

dia. Hora da previsão do tempo para Balneário Camboriú, também parte do litoral norte. Chuva forte pela manhã, aberturas de sol à tarde, pancadas de chuva que vão até a noite. A previsão para esse dia dos namorados aqui no litoral norte e Balneário Camboriú. Em Balneário Camboriú, a temperatura mínima foi de 17 ao amanhecer. Já estamos com 18 graus, sensação térmica nos 19 e muita chuva nesta manhã de sexta-feira.

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Jorge Matheus, amor pra recomeçar sucessão. Aí tu é gostoso, viu? Aí, Frejá, amor pra recomeçar na voz de Jorge Matheus. Também Jocelyn Brown, na primeira do bloco musical. Samba.

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0: Chegou a hora da música filé do dia da Camboriú FM, sempre música muito especial, escolhida a dedo pra você, por isso ela toca 5 vezes, mas hoje, dia dos namorados, a música é especialíssima pros apaixonados. Essa música, embora ela seja um dos maiores clássicos na voz de George Benson, ela foi lançada apenas na Europa inicialmente. A canção, ela ganhou proporções mundiais, foi anos depois, exatamente isso. Foi no comecinho dos anos 80 que foi lançada na Europa, mas ela chegou a um sucesso estrondoso em 1987, quando o cantor Glenn Medeiros também regravou e lançou como single. Com apenas 16 anos na época, o Medeiros levou a canção ao topo das paradas internacionais. Por isso que você vai lembrar e você vai ouvir agora a música filha do dia, é a música original do comecinho dos anos 80 com George Benson. Vamos lá então ouvir George Benson na música filha do dia de hoje. Nothing's gonna change my love for you.
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Dia 20 de julho é aniversário da Camboriú FM também, mas vamos deixar isso pra lá, porque hoje é dia dos namorados, né? Dia 20 de junho tá pra chegar, dia de julho tá pra chegar aí, mas hoje é dia 12 de junho, dia dos namorados. E a gente ouvindo as melhores músicas aqui na 90.1. Da The Promise, passando com When I Run, é clássica do The Promise. Também do Couto, DJ, o do Couto, que tá chegando com as melhores versões, assim, das melhores músicas, os melhores sucessos. E a gente ouviu Guilherme Arantes, Um Dia, Um Adeus. Também a primeira do bloco musical, claro, você sabe, a música Filé do Dia, aquela que vai tocar várias vezes ainda, mais 4 vezes durante a programação da Camboriú FM. George Benson, hoje passando por aqui com Nothing's Gonna Change, My Love For You, que volta daqui um pouquinho às 11 também, às 2 com Kleber Massaneiro, às 5 no final do Tarde Bacana, também à noite.

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Vamos lá para os nossos ouvintes no WhatsApp da Camboriú FM pelo 47992675901. Tem sorteio hoje de uma cesta do Armazém do Colono para você que tá apaixonada, apaixonada hoje, Dia dos Namorados. Aquela cesta especial. Só mandar seu nome completo aqui para Camboriú FM, tá bom? É pro WhatsApp da Camboriú FM, nome completo e cidade. Já tá concorrendo. De dar um joinha aí, já tá na lista para concorrer a essa cesta maravilhosa para dar pro seu amor, claro. Um alusão aí para Janice, tá no bairro dos Municípios, já tá concorrendo. Tonho Gaúcho também. Bom dia, Tony Gaúcho. Pancho, os pescadores aí da Praia Central, ligados com a gente. Muito obrigada pelo feedback. Sérgio, alô, Sérgio, tudo bem? Saudades, Sérgio. Tudo certo, tá concorrendo também, Sérgio, já tá na lista, tá bom? Mari do bairro Pioneiros também, mandando figurinha aqui. Mari também, olha só, muito obrigada pela audiência. Quero ver o Jorge Lobo também, tá aí na Vega. Marco Aurélio tá em Curitiba, muito obrigada pela companhia sempre, Marco Aurélio. Então deixa eu ver aqui, ó, tá mandando que tá chovendo em Curitiba também, por aqui também, viu, Marco Aurélio? Acho que todo sul do país tá com chuva, instabilidade nessa sexta-feira. E pior que depois vem o frio, vem o frio depois aí, segundo a previsão do tempo. É o El Niño chegando na nossa região do sul do país, né? Então, vamos ver aí, esperamos que não seja tudo isso que estão falando por aí, né? Mas vamos carimbar os nossos ouvintes, se você é ouvinte fiel também, tá ouvindo a Camboriú FM, lógico, manda seu recadinho aqui pra gente saber de onde está falando, onde está ouvindo, como é que é teu nome, pra gente se conhecer, tá bom? Vamos lá, carimbar? Ouvinte fiel da encarimbada na Camboriú FM, tá chegando pra cantar o hino nacional brasileiro aqui no Bom Dia Legal, Tiaguinha e Péricles, né? Alcione e o Belo não, viu? Pode ficar tranquilo.

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1: É hora da previsão de mais três signos, agora Câncer, Leão e Virgem. Horóscopo da Camboriú Especial, hoje dia dos namorados. Para você que nasceu em 21 de junho a 22 de julho, um contato agradável ou uma conversa leve trará alegria e abrirá portas. Valerá investir na sua imagem e na maneira como você se apresenta. Charme, beleza, inteligência e elegância marcarão sua presença nas reuniões e publicações. Aproveite o Dia dos Namorados para vestir sua melhor versão e curtir momentos divertidos a dois. Câncer.
2: Leão.
1: Para você que é leonino, nascido em 23 de julho a 22 de agosto, de forma um projeto em andamento. Confira detalhes de uma viagem, brilhe nos eventos e atividades profissionais e renove a sua imagem pública. Aproveite o Dia dos Namorados para curtir as coisas boas da vida, trocar confidências com o par e desenhar planos para o futuro a dois. Se estiver só, cultive o amor próprio, novas e mais amizades no radar dos leoninos. Para você que é de virgem, nascido em 23 de agosto a 22 de setembro, amigos e contatos profissionais trarão notícias e informações surpreendentes e interessantes. A semana terminará com viagem ou com um programa encantador a dois. Aproveite o Dia dos Namorados para aumentar a confiança em sua relação especial e criar novas memórias. Se estiver só, alguém chegará mais perto carinhosamente de você, virginiano. Logo mais então, previsões para Libra, Escorpião e Sagitário.
2: Virgem.
1: Virgem, vamos pra virgem? É isso aí. Não, virgem já foi, gente, já foi.

Buddy da rádio que mais toca música. Effort Dave com Sahara Night. Também ouvimos Thiaguinho com Pericles, o hino nacional brasileiro. Um pouco diferente em ritmo de pagode, mas enfim, com a letra toda certinha pra você. Não teve erro, não. A gente já volta com mais música boa aqui na Camboriú FM. Sai daí, não. Tem prêmios hoje. Fique ligado.

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0: certeza. Vanessa Carlton na primeira do bloco musical com 1000 Miles. Música boa já volta. É já já. Sai daí não.
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0: Bora pra ouvir Hello Cover chegando com Purple aqui no Bom Dia Legal. Ótima sexta-feira pra você.

canto assim, ó. Assim, ó. Eu te amo assim, ó. Barão Vermelho, eu queria ter uma bomba, eita, Barão Vermelho na época ainda do Cazuza, gente, anos 80. Passando por aqui também, Hello Covers, marcando aí uma das bandas covers mais

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0: O Dia dos Namorados deve movimentar intensamente o comércio de Santa Catarina nesta semana. Dados da pesquisa de consumo e intenção de compra realizada pelo Procon de Santa Catarina revelam que 71,2% dos entrevistados pretendem comprar presentes para a data. Outros 9,6% ainda estão indecisos e 19,2% afirmaram que não irão às compras. O levantamento conduzido pela Coordenadoria de Operações e Análise de Mercado do Procon aqui de Santa Catarina, entre maio e junho de 2026, ouviu aproximadamente 1000 consumidores catarinenses para identificar os principais hábitos e expectativas para a ocasião. A pesquisa aponta que o consumidor catarinense está priorizando presentes de valor intermediário, somadas às faixas de gasto entre R$ 101 e R$ 500 concentram 58,9% das intenções de compra. Em contrapartida, os presentes de luxo perderam espaço no orçamento deste ano. A intenção de gastar acima de R$ 1.000 despencou de 4,1% no ano passado para apenas 1,4% em 2026. Da redação da Camboriú FM, Gianni Munaretti.
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0: 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Papas da Língua, passando por aqui com lua cheia, fica doida. Roberto Carlos, o Rei Detalhes, cama e mesa e a versão piripi de Aba com Chiquitita.
1: 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Parabéns a todos.
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0: Vamos para o WhatsApp da Camboriú FM agora falar com os nossos ouvintes pelo 479-9267-5901. Já mandou seu recadinho hoje, não mandou ainda? Então manda, hoje é dia dos namorados, tá esperando o quê, hein? Mandar uma alusão aí especial pro Paulo Teixeira, tá em Camboriú ouvindo a gente. Bom dia, Paulo.
1: Bom dia, Diane.
0: E aí, queridão?
1: Hoje com essa chuvinha,
0: eita,
1: só bom pra Rádio Camboriú. Só música boa.
0: É isso aí, Paulo Teixeira.
1: Vamos que vamos, né?
0: Vamos que vamos, não tá namorando não? Pensei que você ia falar que era bom pra namorar também, Paulo Teixeira. Um abraço pra você, muito obrigada pelo feedback. Também vamos passar aqui, Marisa Martins. A Marisa Martins tá mandando uma alusão especial aí do dia dos namorados aí. Ela tá mandando, claro, pra todos os namorados, mas especialmente pro esposo dela, o Itamar, que é o eterno amor da vida dela. Olha, Marisa, homenagem aí, então. Um abraço aí, inclusive, pra você e pro Itamar, tá bom? Um beijo, aproveita um dia dos namorados, então. Quem mais tá passando por aqui? Deixa eu ver, tem bastante gente. Quero ver o Adalberto, tá ligado com a gente? Bom dia. 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Mandar uma alusão pra Kátia, tá concorrendo também. Kátia, Luziane também, a Mary de Camboriú tá ligado também com a gente, o Weber. Bom dia, Weber, tudo certo? Olha, a Fabi Stanque também, o Walter Prete, a Eliane de Navegante também tá ligado com a gente. Bora, vamos carimbar? Vamos carimbar, o vídeo fiel tem carimbada aqui na Camboriú FM. E tá chegando Tina Charles com I Love to Love.

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1: Vamos para o horóscopo da Camboriú, previsões para Libra, Escorpião e Sagitário, hoje com toquezinho especial para os namorados. Bora lá?
2: Libra!
1: Librinianos nascidos em 23 de setembro a 22 de outubro, alcance suas metas e alavanque a carreira. A semana terminará com o foco nas mudanças e inovações. Valorize sua competência e mostre serviço. Uma oportunidade poderá chegar de longe e atrair o seu interesse. Companheirismo e estabilidade contarão pontos no amor. Curta momentos românticos e encantadores nesse dia dos namorados, Libra.
2: Escorpião.
1: Para você que é de Escorpião, nascido em 23 de outubro a 21 de novembro, a semana vai terminar com uma formalização importante e lindos momentos no amor. Celebre o Dia dos Namorados em grande estilo, com uma viagem ou um programa inesquecível. Valerá dar mais um passo nos estudos e retomar um contato de fora com mais entusiasmo. Um plano maior se desenhará para o futuro a dois, Escorpião.
2: Sagitário.
1: Para você que é de Sagitário, nascido em 22 de novembro a 21 de dezembro, negocie um financiamento, acerte uma partilha, resolva uma questão a dois, com mais disposição. Conversa íntima e objetiva esclarecerá uma situação incômoda para você. Vá direto ao ponto e desmanche impressões negativas. Prefira a privacidade para comemorar o casamento ou namoro com um clima quente, a quatro paredes, cumplicidade e carinho para você que é de Sagitário. Logo mais previsões então para os capricornianos, aquarianos e piscinianos aqui no Bom Dia Legal. Horóscopo da Camboriú hoje com um toquezinho especial para você namorar.

5 anos de sucesso. Ana Castela com Zé Felipe passando por aqui. Um casal romântico que se desfez. Agora estão falando aí que vão voltar.

Ai, Sua Boca Mente. A música é o sucesso da Ana Castela junto com o Zé Felipe. Também a Tina Charles passando aqui no na primeira do bloco musical, aqui no comecinho desse bloco com I Love to Love.

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6: A mulher em casa falou assim pro marido, né? Nossa, bem, eu fiz um escondidinho pra comer e agora não tô achando. 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Ela, ué, pra quê? 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

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A música boa.

previsão do tempo para esta sexta-feira. Olha só, chuva forte pela manhã, aberturas de sol à tarde, pancadas de chuva que vão até a noite. É a previsão para Balneário Camboriú nessa sexta-feira e também boa parte do litoral norte de Santa Catarina. A mínima foi de 17 ao amanhecer, a máxima de 22. Nesse momento, em Balneário Camboriú, estamos com chuva e a temperatura nos 19 graus.

Amor e Oligo Vicio, Beth Lamas passando com Fama. Adele na primeira com Sarah Fine Jr. Ren. E a música Filé do Dia tá chegando aí.

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1: Primeira vez que tô ligando pra vocês. É muito bom ver as músicas que estão tocando. Eu fico muito feliz. São músicas boas, são as músicas alegres, que não agride ninguém e nada. Eu tô escutando essa rádio desde o começo. 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Um abração. Deus abençoe todos.

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2: A Copa do Mundo 2026 começou oficialmente ontem, na quinta-feira, trazendo diversas novidades, entre novas regras, formato diferente e número maior de equipes. Este Mundial entra para a história como o primeiro disputado em três países sede: Estados Unidos, México e Canadá, e com três cerimônias de abertura. A primeira cerimônia teve início ontem, às 14h30, horário de Brasília, 1h30 antes da partida de abertura da Copa do Mundo entre a seleção mexicana e a África do Sul. O evento foi realizado no mesmo local do jogo, no estádio Azteca, na cidade do México. Hoje, a partida de abertura da Copa do Mundo 2026 será no Canadá. A cerimônia acontecerá no BMO Field, em Toronto, 1h30 antes do jogo entre a seleção canadense e a Bósnia, marcado para as 16h. Entre as atrações de hoje estará Alanis Morissette. A cerimônia de abertura nos Estados Unidos também vai acontecer hoje. Assim como nos demais eventos, a cerimônia está prevista para começar 1h30 antes da estreia da seleção dos Estados Unidos contra o Paraguai, marcado para as 22h, horário de Brasília. O evento será realizado no Soft Stadium, em Los Angeles. As apresentações em solo americano ficarão por conta de Katy Perry, Future Lisa, Rema, Tyla e da brasileira Anitta. O Brasil estreia na Copa amanhã contra Marrocos na primeira rodada às 19h, horário de Brasília, no estádio MetLife, em Nova Jersey, Nova York, nos Estados Unidos. Da redação da Câmbio FM, Jeane Munaretti.
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música Fileiro do Dia desta sexta-feira, chegando com sucessão do começo dos anos 80. Embora seja um dos maiores clássicos aí da voz de George Benson, a música mesmo despontou, foi sucesso estrondoso a partir de 1950.

0: Kleber Medeiros levou a canção ao topo das paradas internacionais. A versão original de George Benson ficou muito marcada aqui no Brasil por fazer parte, inclusive, da trilha sonora da novela Mandala. A novela é exibida pela Rede Globo em 1987. Música filé do dia de hoje é a original, a primeira gravação dessa música, George Benson com Nothing's Gonna Change My Love For You.
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Feel Good. Clayton e Cleitinho. Virou. Ei, George Benson, a primeira do bloco com Nothing's Gonna Change My Love For You, música filé do dia, que volta daqui um pouquinho com Kleber Massadeiro, às 2 da tarde, também volta às 5 e às 8 da noite.

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0: É a hora do Bom Dia Legal, hora do WhatsApp da Camboriú FM. Vamos para os recados aí dos apaixonados nesse Dia dos Namorados. Vamos aí pro Dionei, tá ouvindo a gente no bairro Areias, em Camboriú. Alô, bom dia, muito obrigada pelo feedback. Também a Eliane de Navegantes também, olha só, mandando aqui bom dia. Quero mandar um maravilhoso Dia dos Namorados pro meu eterno namorado, Vladimir. Aí então, Eliane, mandado o recado. Andrade também tá passando por aqui, do bairro São Francisco, em Camboriú. Bom dia, Andrade, tudo certo com você? A Mary também de Camboriú, mandando coraçõezinhos aqui. Olha só, mandou um gatinho dormindo, coisa mais linda. Beijo pra você, Mary, também quero ver. Meu nome é Maria Thelma Muniz. Ah, ela quer concorrer ao kit do Dia dos Namorados do Armazém do Colono. Daqui um pouquinho tem o sorteio, 15 pro meio-dia, tá bom? Já tá concorrendo. O nome já tá na lista. Elídio, também aqui de BC, do bairro das Nações. Bom dia, Elídio. A Eliane de Camboriú também. Meu nome é Eliane Santos, participando também. Eliane, Tabuleiro, Camboriú também. Tem mais quem aqui? Deixa eu ver, o Ivo também tá participando. Vladimir Colorado de Navegantes também, claro, já tá na lista. Pessoal, Didi Caminhoneiro de Tijucas. Bom dia, Didi. Tudo certo com você? Aí, a Vanessa também, do bairro Santa Regina, em Camboriú, também. Bom dia. Quem mais? O Aluir Bonito também, a Tati Carneiro de Penha, Andréia de Penha, também participando. Vamos carimbar? Vamos carimbar, ouvinte fiel. Tem esse carimbaço aí, tá chegando o Bidis com...
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0: Tá hoje, 22.
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0: agora a gente vai ouvir Roupa Nova, então Whisky a Gogô depois, bem pedido, tá certo? Combinado?

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1: Vamos para os três últimos signos do horóscopo da Camboriú. Previsões agora para Capricórnio, Aquário e Peixes. Hoje, horóscopo especial para os namorados e namoradas. Vamos lá para Capricórnio. Capricorniano, nascido em 22 de dezembro a 20 de janeiro. O coração falará mais alto neste dia dos namorados, que trará muita emoção e prazer. Invente um programa diferente, surpreenda o par com momentos únicos que ficarão guardados na memória. Mesmo com orçamento apertado, o que encantará será a criatividade e a expressão espontânea dos sentimentos. Se estiver só capricorniano, poderá se apaixonar hoje.
2: Aquário.
1: Para você que é de Aquário, nascido em 21 de janeiro a 19 de fevereiro, hoje você acordará com disposição para agilizar tarefas, brilhar no trabalho, cuidar do corpo e da beleza. Aproveite o pique para colocar ordem na casa ou retomar uma atividade física. Uma nova ferramenta facilitará a produção de pequenas vitórias que darão uma deliciosa sensação de avanço. Aposte em um jantar romântico neste dia dos namorados, é o que dizem os astros para Aquário.
2: Peixes.
1: Você que é de Peixes, nascido em 20 de fevereiro a 20 de março, conversa leve e casual com uma pessoa próxima trará boa ideia para enriquecer um projeto autoral. Solte a criatividade, a semana vai terminar animada com novidades dos filhos ou dos irmãos e perspectivas mais positivas. Embarque em um clima romântico ou com o par hoje, pisciniano. Curta momentos mágicos no dia dos namorados. Cheiro de paixão no ar, se estiver só. O horóscopo da Camboriú volta amanhã no Bom Dia Legal, a partir das 8 da manhã.

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Original Beaches, passando por aqui no Bom Dia Legal. Também roupa nova, o uísque a gogô, pra gente recordar aí o sucessão da roupa nova dos anos.

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0: sextou, galera, no dia 12 de junho, dia dos namorados. Daqui um pouquinho tem o sorteio da sexta, tá certo? Aí é um kit, na verdade, um kit embelezamento aí do armazém do Colono pra você. Dá pra sua namorada, pro seu namorado, enfim, fique de dedinhos cruzados aí que daqui um pouquinho vai sair o sorteio. Mas por enquanto a gente vai mandar um alô pro pessoal que tá participando com a gente aqui no WhatsApp da Camboriú FM. Mandar um alusão aí pro Andrade. Tudo bem, Andrade? Tudo certo com você, queridão? E aí, quem mais tá passando por aqui? Deixa eu ver. A Vanessa. A Vanessa, deixa eu ver onde que tá a Vanessa aqui. Olha, tanta gente participando que eu não tô achando a Vanessa. Achei. A Vanessa quer mandar um alusão aí pro seu mozão. Né, Vanessa? Bom dia.
1: Bom dia, Giane. Tudo bem? É a
0: tudo
1: Vanessa,
0: bem, querida.
1: Passando aqui pra desejar uma ótima sexta-feira pra você, pra todos os ouvintes, né?
0: Opa,
1: e
0: obrigada.
1: Participar do sorteio, né?
0: Claro, já tá o nomezinho aí, Vanessa.
1: Meu amor, o Guto, que eu amo muito ele e que ele continue sendo esse homem maravilhoso. Tá bom, Giane?
0: Tá bom, Vanessa.
1: Beijo, minha linda.
0: Obrigada, querida. Muito obrigada aí pelo feedback aí, o casal apaixonado aí, a Vanessa e o Guto. Obrigada aí. Manda você seu recadinho pra gente também. Quem mais tá por aqui? Deixa eu ver. Vladimir. Tudo bem, Vladimir? A Eliane também tá ligada com a gente. Bom dia, pessoal. É tanta gente que a gente se perde aqui, né? Mas muito obrigada pela participação de todo mundo. E em seguida, no próximo bloco, tem então o sorteio do kit dia dos namorados do armazém do Colono. Bora carimbar, ouvinte fiel? Carimbar, tá chegando New Order com Brigitte.

Câmara FM sempre conectada com sucesso, passando por aqui, que tá a rainha do rock, a eterna rainha com Ovelha Negra. New Order, a primeira do bloco com Regat. Em seguida tem o sorteio do kit do Armazém do Colono. Fica aí, você que participou, hein? Dedinho cruzado, já vai sair.

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0: já o resultado de quem levou o kit do Armazém do Colono. Foi o Sérgio Luiz Fernandes de Itajaí. Parabéns, Sérgio!
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0: É, já vou estar mandando voucher aí pelo WhatsApp, tá bom? Muito obrigada pela participação de todos, hein? Olha só, bom! Legal. Muito obrigada por você ter participado. Se não deu, claro. Fica triste, não. Dá uma passadinha no Armazém do Colono. 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Aí você consegue, compra esse kit e dá de presente pro seu amor. É isso aí, né? Quem levou foi o Sérgio. Mas se você não levou, então dá uma passadinha lá. O kit tá lá te esperando também, tá bom? Muito obrigada pela participação de todos. Faltam 9 minutos pro meio-dia. É, passou rápido essa manhã, claro, como sempre, na boa companhia. E amanhã a gente tá de volta, tá certo? No sabadão, a partir das 8 da manhã, aqui com mais um Bom Dia Legal na sua companhia. Tá bom? Música boa, daqui a pouco tá chegando aí. Comes e bebes pra almoçarmos juntos. À tarde tem ele, Kleber Massaneiro, agitando. Tarde bacana por aqui. E muito mais programação, 24 horas de música boa sem parar. Tá bom? Fechamos, claro, com chave de ouro esse dia dos namorados, dia 12 de junho. O Bom Dia Legal não podia deixar, por menos, claro, desejar um feliz dia dos namorados pra você que tá namorando. Tá certo, né? Tem gente que não tá namorando, mas pode aproveitar também, namorar alguma coisa, né? Que você acha bonito. Aproveita aí o dia dos namorados. A gente fecha com chave de ouro, claro. A gente fecha com um tema, inclusive, do filme que teve um romance que ninguém esquece, quem assistiu, que é o Top Gun Ases Indomáveis, né? Berlim, fecha o Bom Dia Legal desse dia dos namorados com Take My Breath Away. Beijo grande, tchau, tchau, até amanhã.

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0: 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Meio-dia.
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3: Itapema superou Balneário Camboriú e passa a ser a cidade brasileira com o metro quadrado mais valorizado para a venda dos imóveis. Os dados referentes ao mês de maio são do índice FIPZAP, da Fundação de Pesquisas Econômicas FIP, que monitora preços em 56 cidades do país. Balneário Camboriú ocupava o posto desde 2022, com Itapema na segunda posição. Os dados divulgados nesta terça-feira, dia 2 de junho, colocam Itapema com o preço médio de R$15.226 por metro quadrado, contra R$15.215 por metro quadrado de Balneário Camboriú. O top 5 ainda tem outras duas cidades do litoral catarinense. Itapema está em primeiro lugar, Balneário Camboriú em segundo, terceiro Vitória, quarto Florianópolis, quinto Itajaí, sexto Barueri, sétimo São Paulo, oitavo Curitiba, nono Vila Velha, em décimo lugar o Rio de Janeiro. O setor de construção civil, sem dúvida, é o grande responsável pelo desenvolvimento socioeconômico da região, gerando diversas oportunidades de empregos e negócios. Itapema tem 81 mil habitantes e é somente o sexto menor município em extensão territorial de Santa Catarina. Herdou da nossa Balneário Camboriú a tendência de arranha-céus e prédios luxuosos à beira-mar. Da redação da Camboriú FM, Jeane Munaretti.
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0: 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Meio-dia 17.
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0: 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Meio-dia e 29.
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0: 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Meio-dia e 47.
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1: Aproveitando para dar uma caminhada, né, para ativar as energias e levando comigo o celular, claro, ligadinha na 90.1. 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
2: A Secretaria de Saúde de Balneário Camboriú fará um reforço ao longo dos próximos meses de mutirões de inserção de dispositivo intrauterino DIU e implante subdérmico Implanon, com o objetivo de ampliar o acesso para as pacientes do município e zerar a fila de espera para os procedimentos. Nos dias 13 e 21 de junho, os mutirões acontecem em duas unidades básicas de saúde, UBSs, simultaneamente nas Nações e Central. Já nos dias 4 e 25 de julho, as ações simultâneas percorrem os bairros dos municípios e Nações. Os procedimentos serão realizados em pacientes previamente agendadas. Para solicitar o serviço, é necessário estar com cadastro ativo e atualizado na rede municipal de saúde. A solicitação pode ser feita presencialmente em sua UBS de referência. Fora as datas de mutirão, as inserções seguem ocorrendo nas unidades básicas de saúde, também mediante agendamento. Ao todo, já foram realizados 7 mutirões de DIU e Implanon em 2026, sendo contempladas 374 adolescentes e mulheres nas ações. O DIU ofertado em Balneário Camboriú é o de cobre, dispositivo enviado pelo Ministério da Saúde, destinado para jovens e mulheres com mais de 16 anos. Já o Implanon contempla pacientes de 12 a 48 anos, 11 meses e 29 dias, sendo oferecido com recursos próprios da Prefeitura de Balneário Camboriú para as adolescentes de 12 a 18 anos e por meio do Ministério da Saúde para as mulheres adultas. Da redação da Camboriú FM, Jeane Munaretti.
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sou Kleber Massaneiro, estou junto com você começando mais uma edição da nossa tarde bacana. Sextando nesse Dia dos Namorados. Aquela programação especial do Dia dos Namorados, né? Então vamos cantar juntos com a Rádio Camboriú, começando mais uma edição da nossa tarde bacana. Hoje Dia dos Namorados, então vai ser uma programação mais pro namoradinho, pra namoradinha, pra curtir no trabalho, pra curtir em casa, curtir sozinho também, por que não? Pra você ficar junto com a gente, não quer dizer que nós vamos tocar só músicas românticas, não tem nada a ver com isso. É uma programação especial pra todos os casais apaixonados ou não, estão ligados na nossa Rádio Camboriú, ou seja, uma programação feita pra todo mundo. Bom, eu sou o Kleber Massaneiro e tô aqui junto com você. Quero ficar junto com você durante toda a tarde de hoje, até o finalzinho da tarde, nessa tarde bacana. Então já vamos começar com música. Já tô também naquele climinha de Copa do Mundo, né, cabrinha? Opa! Já tô com a minha bandeira do Brasil. Eu quero uma camisa da seleção brasileira, gente. Eu quero aquela camisa azul da seleção brasileira. Não ganhei de presente nenhum. Não ganhei essa camisa de presente, mas vamos brindar. Nesse Dia dos Namorados, quem sabe eu ganho ainda. Até meia-noite é Dia dos Namorados, né? Vamos começar a tarde bacana. Vamos com Laura Branigan, abrindo com Self Control.

0: primeira sequência aqui na programação da sua Rádio Camboriú com Jean Giovanni. Faz de conta, só faz de conta. A gente ouviu também os Titãs com Toda Cor, um dos primeiros sucessos dos Titãs, é Toda Cor, o primeiro disco deles. E teve Laura Branigan com Self Control, abrindo assim a programação da nossa tarde bacana.
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sempre, muito mais músicas. Então, uma boa tarde bacana pra você. E o WhatsApp? Você sabe, esse primeiro bloco do WhatsApp, eu gosto de falar o número do WhatsApp e também o meu Instagram, pra você participar pelo Instagram ou pelo WhatsApp da Camboriú. Olha o número aí, ó. É, eu vou repetir. 47992-675-91 é o nosso WhatsApp pra você participar comigo, tá? E você também pode, claro, participar pelo meu Instagram, @kleber.macaneiro. Muita gente manda mensagem no meu Instagram, pode mandar até áudio, tá, gente? Pode mandar áudio, pode mandar mensagem, só não adianta você mandar vídeos do Instagram pra eu abrir e assistir, porque eu não vou abrir, tá, gente? Eu não abro vídeos do Instagram no meu, porque eu recebo muito material, muita coisa, e aí acaba não abrindo vídeos, nada, mas se você mandar um áudio seu, se você mandar escrito, eu vou ler e vou responder todo mundo, tá bom? Partiu agora pra música aqui na Rádio Camboriú, nós temos Lyra Fizz, é isso? Lyra Fizz com Pretty Woman, uma versão do Pretty Woman, aquela original, clássica, né? Então vamos lá, uma versão remix que você ouve.

0: Camboriú ligou. É pra ouvir música boa o tempo todo. Edson Hilton. Essa música chama-se Não Tem Dia, Não Tem Hora. Eu me babo aqui pra falar isso aqui, né, cabrinha? Eita, acho que eu tô ficando velho. Velhinho gaga. Também tivemos aqui o Sorriso Maroto, Assim Você Matou Papai. E aí, eu também lá no comecinho, Little Fitz com seu Pretty Woman, uma versão remix.
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0: Camboriú FM, 1:34.
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2: Cidadão chegou numa rinha de galos, né? Tinha um caipira parado assim e falou: escuta, qual que é o galo bom aí? Eu quero apostar, mas me fala qual que é o galo bom. O caipira falou assim: ó, o galo bom mesmo é esse pretinho aqui, ó. Esse pretinho é o galo bom. Ele foi lá, apostou tudo que ele tinha no galo, não é, né? No galinho preto. Ah, o galo preto levou uma surra do galo branco, mas o galo branco bateu nele, machucou tudo e o cara perdeu a aposta. Ele chegou no caipira: ué, você não falou que o galo bom era o preto? Eu apostei e perdi tudo. Ele falou: você perguntou o bom, agora o branco que é o marvado.
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isso que eu quero saber, de onde é que você ouve a Rádio Camboriú. Se você tá trabalhando, se você tá em casa, se você tá passeando, tá circulando pelas rodovias, tá pelo centro da cidade, tá pelo interior. Vai dizendo pra gente.

0: música, né? Teve também o Make a Sweet com Lulu Santos, Tempos Modernos. E a Vit com Levels, fechando a boa sequência da nossa tarde bacana de sexta-feira.
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0: Camboriú FM, 8 para as 2.
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aqui um WhatsApp agora especial para alguns casais que estão sempre ligados. Quero mandar um beijão para Vera Lúcia e o Modesto de Penha, Caribão aqui, ó, nesse Dia dos Namorados. Para quem mais que eu posso lembrar aqui de mandar? A Cris do Nova Esperança e o esposo dela, o Cláudio, que estão sempre ligados junto com a gente aqui na programação também. Quero lembrar de quem que eu posso lembrar aqui para mandar um alô aqui pro Dia dos Namorados. Tem tanta gente aqui, mas eu acabei perdendo aqui a lista dos casais. Mas eu mando para você que é um casal, você que está ligado na nossa programação da Rádio Camboriú. Amanda e o Robson aqui, ó, de Luiz Alves, acabaram de mandar. Sejam bem-vindos aqui também. Muito obrigado por estarem junto com a gente nesse Dia dos Namorados. Quem mais que eu posso lembrar aqui de namorados que eu posso mandar um abraço aqui? Isso aqui são dois amigos aí. Fica chato mandar, não vou mandar, não, né? Quero mandar um abraço pra quem mais aqui? Deixa eu ver. Cadê os nomes aqui? My God, sumiram os nomes aqui da minha lista aqui. Cadê eles aqui? Bom, quero mandar um abraço pra Andréia e pro Jurandir. É, o Jurandir, que é de Jaraguá do Sul, e a Andréia, que é de onde que é? De Itajaí. O casal estão meio longe um do outro, né? Mas estão aqui ligadinhos na programação também. Que bacana que vocês estão junto com a gente na programação da nossa Rádio Camboriú. Seguinte, gente, eu vou direto agora pra música e vou caçar mais uns namorados aqui pra gente mandar alô daqui a pouco, tá bom? Sequência agora com Cannons e a música tem o nome de Hurricane.

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Esse foi Lulu Santos, adivinha o quê? E teve também Cannons com Hurricane. Tá lá a nossa programação da Rádio Camboriú pra você curtir o tempo todo, em todos os lugares. Ainda mais hoje, né? O dia dos namorados, curtindo, naquele climinha de Copa do Mundo. Como é que tá o clima da Copa aí, hein? Daqui a pouco tem a abertura da Copa do Mundo nos Estados Unidos e no Canadá. Hoje tem a Anitta cantando na abertura da Copa. Ontem teve Shakira, né? Esse ano, pela primeira vez, a abertura da Copa em três países diferentes, três aberturas diferentes, cada país com a sua. Ontem foi no México. Muito bacana, teve a Shakira cantando ontem. Eu tava curtindo por aqui. E agora tá na hora de a gente seguir em frente com mais músicas, porque na

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3: Aprovado no âmbito da reforma tributária sobre o consumo, o imposto seletivo, conhecido como imposto do pecado, começa em 2027 e tem o objetivo de encarecer produtos ou atividades que causam danos à saúde ou ao meio ambiente. A lista inclui bebidas alcoólicas, refrigerantes e cigarros. O novo imposto também vai incidir sobre alguns veículos, conforme o nível de poluição, sobre a extração de bens minerais e sobre loterias, apostas e jogos de fantasy esportes. Para começar a valer efetivamente, o Congresso Nacional precisa aprovar a regulamentação do imposto, mas a proposta do governo federal ainda não foi enviada. O Executivo diz que isso será feito até o fim deste ano. Levantamento da Fiocruz, citado pelo Ministério da Saúde, diz que em 2019 o consumo de álcool custou 18,8 bilhões de reais, dos quais 1,1 bilhão relativo a custos federais diretos com hospitalizações e procedimentos ambulatoriais no SUS e 17,7 bilhões de reais a perda de produtividade pela mortalidade prematura, licenças e aposentadorias precoces decorrentes de doenças associadas ao consumo de álcool, perda de dias do trabalho por internação hospitalar e licença médica previdenciária. No Brasil, segundo o Ministério da Saúde, as doenças relacionadas ao tabagismo geram um custo indireto de 86,3 bilhões de reais por ano, o que resulta em um gasto total de 153,5 bilhões de reais para o governo, o equivalente a 1,6% do PIB. Considerando as bebidas ultraprocessadas, como refrigerantes, isotônicos e refrescos, o governo estimou em estudo para embasar o uso do imposto seletivo que os custos contabilizados pelo Sistema Único de Saúde, o SUS, com tratamento de doenças associadas ao consumo desses produtos, que são estimados em quase 3 bilhões de reais ao ano. Em contrapartida, a arrecadação de tributos federais na venda de cigarros é de apenas 8 bilhões de reais por ano, o que evidencia desequilíbrio entre os gastos com a saúde e a arrecadação gerada pela comercialização do produto. Da redação da Camboriú FM, Jeane Munaretti.
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0: Hoje, dia dos namorados, o nosso filé do dia especial para os casais apaixonados. Já tocou duas vezes hoje de manhã e a gente vai tocar agora de novo para você curtir a música filé do dia, que foi tema da novela Mandala, minha cabrinha. Você lembra da novela Mandala, né? Tinha Vera Fischer na novela Mandala. Uma novela bacana, né? Então, essa música foi tema dessa novela. Nem parece que a novela é tão antiga, mas é. Lá dos anos 80. E a música filé do dia, com o belo vozeirão do George Benson. Nothing Gonna Change My Love For You. Um grande clássico dos anos 80, aqui foi tema de novela e a música que você ouve na música filé do dia com George Benson.

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Que é isso, produção? Esse eu adoro, simplesmente adoro. Lá dos anos 90, Faith No More com Epic, a música que praticamente lançou o Faith No More. A gente viu ainda a Marina Big Up com Vida Leve e teve também o George Benson como música filé do dia. Nothing Gonna Change My Love For You.

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casais, porque senão eu esqueço de tantos ouvintes que estão pedindo por aqui, ó, né? Rose Fernandes e Darcy Osório, aqui pertinho da gente, em Balneário Camboriú, pertinho da rádio. Um dia desse, vamos passar aqui pra tomar um cafezinho comigo aqui, ó. Ó, tá aí, tá quentinho, o café tá gostoso, aproveita. Quero mandar um abraço aqui pro Fausto Lima de Tijucas, pra Antônia Ferreira, tá ligadinha, pro Paulo Lima, pra Áurea Rodrigues, Silvério do Monte Alegre, a Marina de Tijucas tá por aí também, o Paulo Severo tá ligadão, outro Jurandir tá por aqui comigo, né, Jurandir? O Rodrigo Pé de Pano, aquele abraço, um abraço pro Índio Ney, pro Alemão da Kombi, pro Isaacson, tá sempre curtindo a programação lá na manutenção dos barcos pesqueiros, o pessoal tá feliz aí do arrasto, né, voltou a poder pescar tainha em Santa Catarina, né? Quero mandar um abraço aqui pra Yara Ruth Silva, pra Tereza Benites, pra Ivandete Teixeira, ligadinha na programação, pra Ana Paula de Porto Belo, pro Roberto Carlos, pro Marcílio do Rio Grande do Sul, pro Wanderson, pro Lindomar, pro Marcão, pro Cuba, pro Luiz Fernando, pra tanta gente, nossa, quanta gente. Sextou com tudo na nossa Rádio Camboriú. Hoje tem leitinho gelado, tem bandeira do Brasil, tem camiseta do Brasil, porque amanhã tem Brasil na Copa do Mundo que já começou. O que eu vou trazer pra você aqui agora, curtir junto comigo? Que tal a gente ouvir um Gigi D'Agostino? L'amour toujours, essa clássica de Gigi D'Agostino.

0: Camboriú FM, 2:35.
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Kleber Massanero levando música. Levando aquele abraço pra você que tá curtindo, esteja onde você estiver. O que que eu vou trazer aqui agora? Um clássico nesse Dia dos Namorados, um clássico do Fred Mercury, uma versão remix, Was Born to Love You. Lembra dessa música? Essa música linda, né? Fred Mercury com tudo na Rádio Camboriú.

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É música que você gosta na programação, seja pra tomar um bom chimarrão, seja pra tomar um chazinho, um cafezinho, uma cerveja, tomar um leitinho gelado, se beber, não dirija. Essa foi a música do Tchê Garoto, Zé Problema Meu,

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beijo, um carimbão aqui, ó. Pra Leni e o Ayrton do Alto Perequê, que estão sempre curtindo a programação junto com a gente. Valeu, Leni e Ayrton. Um abraço, um beijo, um tudo de bom pra vocês que estão aqui curtindo a nossa programação também. Quero mandar um beijo aqui pra Paty Clabonde, pra Sérgio Svelski, pra Terezinha Paihoff. Quero mandar um alô pra Tereza de Navegantes, pro Marcos, pro Vinícius nas entregas, trabalhando, curtindo a nossa programação. Pra Luziane de Navegantes e a Evelyn, estão sempre curtindo também. Carimbões pra todos vocês que sempre ouvem a nossa programação. Quero mandar um abraço pra Manu e pro Gil de Navegantes. Estão lá curtindo mais um casal de boa na programação da nossa Camboriú. E agora a gente vai trazer uma música dos Beatles, Let It Be, Let It Be. Essa aqui é uma versão do Let It Be dos Beatles. Vamos ver se você curte essa

Bruno Marrone, você não me ensinou a te esquecer. Tá aí, logo no dia dos namorados, meu galinho. Você não me ensinou a te esquecer? Bruno Marrone. Tá bom. Teve também, que mais a gente ouviu aqui? Uma versão da música dos Beatles. Let it be, let it be. Curtiu aí? Boa! Tem muito mais vindo por aí, porque essa é a tarde.

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2: Uma pesquisa publicada na Lancet, uma das revistas científicas mais importantes do mundo, mostra que a retatrutida pode reduzir em até 28% o peso de pacientes com diabetes tipo 2. A perda de peso com a substância é próxima ao de uma cirurgia bariátrica e pode mudar o cenário no tratamento. A pesquisa foi divulgada nesse sábado, dia 6 de junho, e reforça os dados da Eli Lilly, empresa que pesquisa a substância. Além dos dados, a pesquisa mostrou que a substância pode ser eficaz para outras duas doenças, apneia do sono e osteoartrite no joelho. A retatrutida é da mesma família das canetas emagrecedoras, como o Ozempic e o Monjaro, mas agem em três hormônios diferentes ao mesmo tempo, em vez de um só ou dois. Por isso é chamada de molécula de tripla ação. Um dos diferenciais é o glucagon, que pode aumentar o gasto calórico de quem faz o tratamento. O estudo foi apresentado no Congresso da Associação Americana de Diabetes, um dos maiores eventos mundiais sobre a doença, realizado nos Estados Unidos. Durante a apresentação, um alerta chamou a atenção da plateia. Mesmo sem aprovação sanitária, já há supostas retatrutidas no mercado. Da redação da Camboriú FM, Jeane Munaretti.
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sextamos com a Rádio Camboriú. Sexta-feira já dá de pensar no leitinho gelado, pessoal? Opa, e como dá? É claro que dá, dá de brindar hoje, dia dos namorados, né? Aliás, daqui a pouco eu vou falar pra você por que que hoje é o dia dos namorados só no Brasil. É, geralmente o mundo comemora outra data do dia dos namorados, mas daqui a pouco eu vou falar sobre isso porque tá na hora de tocar mais músicas, não quero me atrasar, quero tocar. Zig Marley, o filho do homem, o filho do Bob, minha cabrinha, Zig Marley, chegando com Power to Move Ya.

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Esse foi Bruno Mars com Pac Sonic com Leave the Door Open. Pode deixar a porta aberta porque eu quero entrar. É, cabrinha. Teve Jota Quest cantando Sol e ainda Zig Marley com Power to Move Ya. Essa é a Rádio Camboriú, hein, gente? Que beleza. Fazendo sua companhia na sexta-feira, aquele climinha de Copa do Mundo. Abertura rolando e a gente se divertindo. Já vou correndo agora, sabe pra onde? Pro intervalinho, gente. Vou trazer pra você aquele sambinha gostoso com a Banda Brasil. Você conhece a Banda Brasil, Galinho? Vai conhecer daqui a pouco, se não conhece, aqui na Camboriú.

0: 3:24.
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Essa é a nossa tarde. Bacana. É, meus amigos, já vou falar porque hoje o 12 de junho é dia dos namorados no Brasil. Já vou falar pra você, tá bom? É porque assim, porque o mundo todo celebra o dia dos namorados no dia 14 de fevereiro, que é o dia do São Valentim, o Valentine's Day. Só no Brasil, hoje, é o dia dos namorados. Eu ia deixar pra depois, mas eu vou falar agora. Já que tá todo mundo querendo saber, eu vou falar agora. O que acontece é o seguinte, tem um camarada, um senhor chamado João Dória, um publicitário aqui do Brasil, ele fez uma viagem ao exterior e conheceu o Valentine's Day, né? Que seria o dia do São Valentim, o dia dos namorados fora do Brasil. Provavelmente nos Estados Unidos ele tava. E aí uma data importante, dia dos namorados. Lá fora, tá? E aqui no Brasil já tinha passado da data e queria aproveitar a fama do Santo Antônio, que é conhecido como Santo Casamenteiro, protetor dos noivos e noivas e tal. E aí João Dória pensou, por que não fazer então o dia dos namorados perto do dia do Santo Antônio? E o dia 12 de junho, que é hoje, véspera do dia do Santo Antônio, ele resolveu então fazer o dia dos namorados numa campanha publicitária no estado de São Paulo. E acabou dando certo, e aí então ficou popular e popularizou o dia dos namorados aqui no Brasil, 12 de junho, que é véspera do dia do Santo Antônio, por isso que hoje é o dia dos namorados aqui no Brasil. Sentiu o drama? Entendeu bem? Agora você já sabe, agora tu já sabe, galinho. É por isso que aqui no Brasil se celebra o dia dos namorados, uma data puramente, meramente comercial para vender mais, que o comércio de São Paulo, naquela época que ele criou a data, não tava vendendo muito bem. Criou a data e explodiram nas vendas. Agora que você já sabe, eu vou trazer a Banda Brasil pro galinho conhecer. Banda Brasil, me leva.

0: Camboriú te leva na melhor onda, trazendo aqui o César Menotti e Fabiano com a carta ao vivo. Sisters Led com We Are Family, We Are Family. E também tivemos a banda Brasil, Me Leva, aquele pagodinho gostoso, Me Leva Brasil, amanhã pra Vitória, claro. Qual é o seu palpite pro jogo de amanhã?
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sexta-feira, dia dos namorados, e amanhã, aquele climinha de Copa do Mundo pegando todo mundo no Brasil. Amanhã, estreia da nossa seleção brasileira na Copa do Mundo contra o Marrocos. Você já tem um palpite pro jogo, Cabrinha? 5-1 pro Brasil é meu palpite também, Cabrinha. 5-1 pro Brasil, não foi o vídeo chegando, mas é o meu palpite pro jogo do Brasil amanhã. Qual é o seu palpite aí? Você acha que vai dar quanto? 1-1, 2-2, 5-0 Brasil? Pra mim é 5-1 pro Brasil e um gol, um ainda vai ser um gol contra sem querer. Marrocos não vai ter chance amanhã contra o Brasil. Não vai ter chance. E o Brasil vai ser campeão, sabe por quê, Galinho? Porque pra ser campeão não é muito difícil, tem que ganhar todas as partidas. Se ganhar todos os jogos sem perder nenhum, o time é campeão. Simples assim. Pode perder um ou dois jogos, talvez, agora na primeira fase. Se perder um, tudo bem. Agora dois é mais complicado, mas tomara que não perca nenhum, né? Então tá aí, tá aí. Meu palpite pro jogo de amanhã, 5-1 pro Brasil contra o Marrocos. E você, qual é o seu El Palpitón? Enquanto isso, a gente vai com Kesha e seu TikTok. Wake up.

0: Camboriú, levando música e audiência até seu rádio com Victor e Léo. Tem que ser você, versão acústica. Tranquilinha, boa. Teve Educação Sentimental com Kid Abelha, um clássico. E Kesha com TikTok foi o primeiro grande sucesso da Kesha. Ou você lembra de algum outro sucesso da Kesha? Eu só lembro desse. TikTok, Blicker Back, Slicker Back, Licks Locks. Não sei a letra, por isso eu canto de qualquer maneira, legal. É assim que a gente leva. O importante é curtir a programação. Camboriú FM, 7 para as 4. 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

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Essa é a Rádio Camboriú e eu sou o Kleber Massaneiro. Muito prazer em estar aqui com você na Camboriú. A rádio, claro.

quase, quase na hora de a gente dar tchau pra essa semana e começar um final de semana com tudo. E a gente da Rádio Camboriú já vai fazendo clima, né, gente? Independentemente se hoje é dia dos namorados ou não, tem muito solteiro por aí que tá curtindo a programação, né? E a programação não é só pros namorados, é pra todos, minha cabrinha. Se você tá sozinho hoje, não fica triste. Eu tô aqui fazendo companhia, fazendo sua companhia numa boa e pra gente dar aquela levantada no astral, quero trazer pra você DJ Edu Couto, One Day in Your Life, uma versão daquela música do Michael Jackson, que você ouve agora com o DJ Edu Couto.

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3: As demonstrações da dura política imigratória do governo de Donald Trump durante a Copa do Mundo já começaram com revistas às seleções e vistos negados. No vizinho México, do outro lado, a recepção tem sido no tom inverso, com festa e torcida. Nesta segunda-feira, ao chegar nos Estados Unidos, a seleção do Senegal foi submetida a uma revista na pista do aeroporto, na Carolina do Norte. Os jogadores e membros da delegação foram revistados um a um, com detectores de metal e inspeção de bagagem. No início da tarde, a seleção senegalesa esclareceu em um comunicado que a vistoria ocorreu antes do embarque, ao pé do avião, justamente para que a seleção pudesse pegar o voo sem ter que transitar pelas zonas habituais do terminal e pelas salas de embarque. O caso de Senegal, que viralizou nas redes, não foi o único até agora. A seleção da Bélgica também foi submetida a uma revista com detectores de metal até na sola do sapato na chegada a Chicago nesta terça-feira. Também na segunda-feira, o árbitro da Somália, Omar Artan, escalado para trabalhar na Copa do Mundo de Futebol, teve sua entrada nos Estados Unidos negada pelo governo Trump após horas de interrogatório ao chegar em território norte-americano. Artan, que seria o primeiro somaliano a apitar uma partida na Copa do Mundo, tinha visto válido, segundo a Federação da Somália. Já a seleção de Uzbequistão foi recepcionada em Chicago com cães farejadores ao desembarcar para um amistoso contra a Holanda, também na segunda-feira. A delegação do país se queixou após o episódio e denunciou ter sido todas as suas bagagens revistadas e esperado por horas em pé sob o sol forte para a liberação. O técnico da seleção do Uzbequistão, Fábio Cannavaro, criticou a revista e a imprensa norte-americana disse que foi a primeira vez na vida dele que passou por isso. Da redação da Camboriú FM, Jeane Munaretti.
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2: Já tô de volta com você e o cafezinho tá prontinho aqui na minha mão, gente, ó.

cafezinho até você, nananina, não, esse aqui é meu. O seu você faz por aí, mas a gente pode brindar juntos aqui, ó. Um cafezinho delicioso aqui agora. Isso aqui não é café não, hein? Me trouxeram aqui, não parece ser cafezinho não, hein? Isso aqui tem mais gostinho, cheirinho de leitinho gelado. Vou deixar o leitinho gelado pra mais tarde. Meu cafezinho já vai sair, sim, gente. Cafezinho não tá pronto ainda, não. Tão fazendo ainda. Tão passando o café no saco, não é assim? Café no saco não é mais gostoso, galinha? Você não sabe de nada, galinha. Vamos lá com Charles Yeri. Would I Lie to You? Mais uma versão do Um House aqui pra gente curtir. Versão Deep House. Charles e Eddie.

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Essa onda pega no seu rádio. Alcazar, Don't You Want Me. Teve Marisa Monte, Não É Proibido. E a gente abriu com Charles e Eddie, Would I Lie to You? Poxa, boa programação, tá legal hoje, né? O Dia dos Namorados, tá tudo bacaninha, né? Tudo bacaninha. Would I Lie to You? Essa aí, né? Tem namorado que fala isso pra namorada, mas deixa estar. Partiu pro intervalo, já volto já já com mais músicas pra você aqui na Rádio Camboriú. Tem muita música ainda. Vamos juntos até 5 da tarde, na Tarde Bacana.

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com bolacha, que eu já tô aqui separando meu cafezinho com os biscoitos, umas bolachinhas, vou tomar meu cafezinho. E já vou trazer pra você mais músicas, o café tá gostoso, não vou perder tempo não, gente, vamos é de música que tá boa. Madonna com Music.

comi nada. Tinha uns biscoitos aqui, mas comeram tudo, não deixaram nem pra mim. Aí eu piscar o olho, que vou falar no rádio. Vem meus netos aqui, acaba com o meu biscoito. Michel Teló e sorriso maroto, daquele sorriso indicando, meio de lado, já saindo indo embora louco por você. Teve Marina Lima com Full Gas Remix e Madonna com Music no começo da sequência.

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sempre abertos para tocar muita música, aquela música que você gosta, aquela que você curte, aquela que faz um tempão que você não ouve. A gente relembra, a gente traz para você curtir sim na tarde bacana que vai. Tem mais dois blocos ainda, às vezes um pouquinho mais tarde, às vezes um pouquinho mais cedo, mas a programação da Rádio Camboriú tá sempre aqui para você. Eu posso me atrasar, me adiantar, eu sempre digo, mas você nunca chega tarde, você sempre chega na hora certa de ouvir a boa música, como Midi, Max Heft e a música Bad Bad Boys.

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Só música boa pra curtir, como essa da Eliana Lima e Luiz Carlos, Volta Pra Ela, nome dessa música. Teve Lagoon com A Musa do Inverno. E a gente abriu o bloco ainda com Mini Max FT, Bad Bad Boys, que você ouviu. Só música boa, como eu sempre digo, não tem pra ninguém. Essa é a sua Rádio Camboriú, que já volta daqui a pouquinho com a minha despedida.

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0: Tô aqui, gente, pra levar mais música pra você, claro, tarde bacana. Chegando no finalzinho da minha participação de hoje, dessa semana também, quero agradecer a cada um de vocês que ficou junto comigo. Amanhã, sábado, não estarei aqui nem no domingo, mas eu quero dizer que amanhã tem a seleção brasileira, não tem todo mundo junto.

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1: 5 horas.
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3: Os custos de castração, aluguel de lar temporário e demais atendimentos veterinários.

0: funcionários. No caso dos 400 gatos encontrados em um apartamento em Concórdia, no oeste de Santa Catarina, podem chegar a R$500 mil. O levantamento foi feito pela prefeitura, que divulgou nesta segunda-feira, dia 8 de junho, que vai arcar com os pagamentos até que os felinos sejam adotados. Os gatos foram encontrados aglomerados, vivendo em condições insalubres no apartamento de uma mulher de 73 anos, investigada por maus tratos. O imóvel tem cerca de 200 metros quadrados e, mesmo sendo amplo, eles ocupavam vários espaços. Relatório cita que os animais se comprimiam em janelas, corredores, móveis e próximos às áreas contaminadas. A partir dessa sexta-feira, os gatos devem começar a ser retirados do apartamento, declarou a diretora de Proteção Animal de Concórdia, Juliana Zucchi. A prefeitura explicou em coletiva de imprensa nesta segunda-feira que fará o processo de remoção dos animais. O município não tem uma previsão de quando todos os gatos serão retirados, por isso depende da capacidade de atendimento das clínicas e do estado de saúde dos felinos. Somente após a remoção de todos será possível saber com certeza o número total de animais que estava no apartamento. A prefeitura acredita que a população de gatos no apartamento já tenha reduzido por questões de mortalidade. A dona do imóvel está recebendo acompanhamento psicológico, como prevê a decisão judicial de maio que ordenou a retirada dos animais. Ela era tutora inicialmente de um casal de felinos que teria se reproduzido descontroladamente há pelo menos 10 anos, conforme o município. Da redação da Camboriú FM, Jeane Munaretti.
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1: 5:16.
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1: 5:31.
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1: 5:48.
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2: A Prefeitura de Balneário Camboriú, por meio da Secretaria de Saúde, promove neste sábado, dia 13 de junho, o quinto mutirão do ano de consultas, agendamentos e exames especializados. A ação acontece das 7 às 13 horas no ambulatório de especialidades da cidade para cerca de 100 pacientes previamente agendados. Durante o mutirão serão realizados atendimentos com profissionais especialistas em hematologia, pneumonia, angiologia, neurologia e cardiologia. O objetivo da ação é garantir maior resolutividade nos atendimentos realizados na cidade. Ao longo de 2026, a Secretaria de Saúde realizou 4 mutirões, sendo os principais atendimentos com cardiologista, clínico geral, psicólogo, fonoaudiólogo, dentista, entre outros, bem como a realização de exames e de imagem, incluindo ressonância magnética e tomografia computadorizada. No início de maio, o Departamento de Regulação ampliou o envio de comprovantes de agendamentos ou autorizações de consultas e cirurgias por meio de WhatsApp. Com a ampliação do serviço por meio dos contatos oficiais do setor, será possível agilizar o atendimento, tornando-o mais acessível aos pacientes. Da redação da Camboriú FM, Jeane Munaretti.
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1: Camboriú FM, 6:50.
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3: A carteira de identidade nacional, o novo RG, já foi emitida por 2,5 milhões de catarinenses até o início de junho, informou a Polícia Científica de Santa Catarina. O prazo para expedir o principal documento de identificação do Brasil termina em 2032. A nova carteira de identidade nacional começou a ser emitida no estado em março de 2023 e desde então, cerca de 31% da população catarinense já realizou a emissão. Segundo a Polícia Científica, 5,5 milhões de cidadãos ainda precisam obter o documento no estado. No modelo anterior, era possível que uma mesma pessoa emitisse um número de RG diferente em cada um dos 27 estados do país, o que facilitava fraudes. Com a nova carteira nacional, o documento passa a ser o mesmo em todo o território nacional. Além disso, a carteira nacional é aceita como substituta do passaporte em viagens para os países do Mercosul. A nova carteira de identidade nacional segue o disposto na Lei número 14.534/2023, que determina o CPF como um número único e suficiente para identificação do cidadão nos bancos de dados dos serviços públicos. Antes, cada cidadão poderia ter até 27 RGs diferentes. Para solicitar a confecção da nova carteira de identidade nacional, é possível agendar o atendimento presencial online nas cidades que disponibilizam esse serviço. A emissão da primeira via é gratuita. Contudo, caso seja necessário obter a segunda via, haverá o pagamento de uma taxa no valor de R$ 44,79. Da redação da Camboriú FM, Jeane Munaretti.
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3: A Almídias de Camboriú está contratando para início imediato serralheiro profissional. 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
2: 8:13.
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1: 8:31.
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6: O cidadão foi se consultar num psiquiatra. Chegou lá e ele falou: doutor, eu sou um gato, eu sou um gato e miau, miau, eu sou um gato. O psiquiatra falou: nossa, mas desde quando você percebeu que você é um gato? Ele falou: desde quando eu era um filhotinho.

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1: 8:42.
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1: 8:47.
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1: 9 horas.
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0: federal que movimentaram o país no dia de hoje.
1: Olá, boa noite.
2: Boa noite para você que nos acompanha em todo o país.
1: Sexta-feira, 12 de junho de 2026.
2: Vamos ao destaque do dia: apoio aos entregadores de aplicativos.
1: O governo lança o novo Move Entregadores e Moto App para financiamento de bicicletas elétricas, ciclomotores, motonetas e motos flex e elétricas produzidas no país.
2: Presidente Lula destaca que trabalhadores vão ter garantia do governo para conseguir juros menores.
3: O governo está assumindo o fundo garantidor para que ninguém deixe de emprestar dinheiro para você comprar moto por falta de garantia. O governo é a garantia de você.
1: Você vai ouvir também a habitação.
2: 85 mil moradias serão construídas por meio do Minha Casa Minha Vida, 50 mil delas na modalidade rural do programa.
1: O governo federal prevê investimento total de 10 bilhões de reais nesta nova seleção habitacional.
2: E vamos falar também da transferência de imóveis federais para municípios regularizarem casas nas periferias.
1: Para acomodarem famílias em prédios que estão ociosos na cidade.
2: É o programa Imóvel da Gente, tema da nossa entrevista com a secretária de Patrimônio da União, Carolina Stuck.
1: Hoje, na apresentação da Voz do Brasil, eu, Mariana Jungmann e Luciano Seixas.
2: E acompanhe a gente ao vivo. Acesse radiogov.ebc.com.br ou o canal Gov na sua TV aberta.
1: Foi lançada hoje uma nova vertente do programa Move Brasil, agora para ajudar entregadores de aplicativos na entrega e transporte de passageiros.
2: Eles vão poder financiar motos e outros veículos semelhantes para trabalhar com total garantia do governo.
4: O programa Move Brasil, entregadores e moto app é voltado para motociclistas ou ciclistas que trabalham com entregas de mercadorias, transporte de passageiros ou de cargas. Com a linha de crédito, eles vão poder financiar veículos como bicicletas elétricas, ciclomotores, motonetas e motos flex e elétricas produzidos no país. O presidente Lula comentou que a nova linha de crédito dá autonomia aos entregadores, que terão total garantia do governo para conseguir o financiamento.
3: O que que nós fizemos de novidade? O governo está assumindo o fundo garantidor.